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2: Recuse imitações. 9:10.
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são todos vocês, cada um de vocês. Você.

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1: 9:30.
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1: 950.
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1: 10 horas e 10 minutos.
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1: 10:30.
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10: Essa não é uma história, coitado.
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1: Você tá entendendo? 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
1: 10h51.
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1: 11:12.
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1: 11:34.
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1: Eu acho que você tem que mandar aquela mensagem. Mas manda o que tá no seu coração.
2: Porque se fosse eu falaria mais ou menos assim.
3: Ei, boa noite. Antes de te bloquear, eu só vim te dizer que a partir de hoje pode tocar o terror, fazer o que quiser fazer. 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Sinto mais nada.
1: Não, apaga, apaga, apaga.

0: 11:53.
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1: Meia-noite 11.
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9: Hoje é banda sem moderação, meu filho!
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9: Tamo junto!
10: Acústico de primeira!
9: Conta essa história pra nós!
10: Vou contar pra você, presta atenção!

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1: Meia-noite e 41.
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0: nossa terra.
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4: 1:12.
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3: 1h41.
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2: 2 e 2.
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3: Duas e doze.
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8: Vai ter aquela choradinha, vai. Essa é doída, hein?

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1: 2:31.
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3: 2:47.
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0: 3 e 2.
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1: 3 e 12.
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2: Não tem jeito, meu compadre. Vambora. Ela vacilou comigo, nós estamos aí, né? Tudo certo.

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2: 3:29.
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1: 3:42.
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0: gastou dinheiro à toa, né?
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1: 3h58.
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3: 4 e 13.
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2: 4h42.
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3: 5 e 13.
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2: 5:33.
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1: 5h53.
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0: 6:13.
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3: 6:31.
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Bom dia, Joinville. Bom dia a toda a região norte de Santa Catarina. Bom dia, grande audiência da 89 FM. Agora, às 6 horas e 36 minutos, está começando o programa Ponto de Partida, com muita informação, comentários com credibilidade e, é claro, a sua participação aqui na 89 FM, a líder de audiência, a número 1. Na Rádio em Joinville. E muito obrigado para você que esteve até agora com Manhã Sertaneja, que retorna amanhã às 5 horas da manhã, sob o comando de Wellington Fernandes, o popular WF. Mas agora você fica com o melhor do jornalismo. E eu, Marco Aurélio Braga, com muita satisfação, muita alegria, vou com você até às 8 horas da manhã. Então vamos lá, vamos começar a trabalhar. E nós vamos começar com os destaques do programa de hoje, as informações para deixar você sempre muito bem informado e muito bem informada, porque depois de acordar, comece pelo ponto de partida. E eu vou falar sobre a Prefeitura de Joinville, que assumiu cemitérios verticais e suspende vendas e cobranças. E também as obras na Serra Dona Francisca que entram na reta final. São 4 quilômetros de nova terceira via, terceira faixa, com previsão de liberação entre outubro e novembro desse ano. Aleluia, hein? E também vou falar que Flávio Bolsonaro amplia vantagem sobre Lula em nova pesquisa eleitoral. O dólar cai abaixo de R$ 5,00 e Bolsa Brasileira bate recorde histórico. E também semana decisiva, hein? Fim da escala 6x1. Entra em semana decisiva no Senado esta semana. E tudo sobre o esporte, a rodada do Campeonato Brasileiro, obviamente a vitória do Palmeiras, a goleada sobre o Corinthians, um empate no Clássico Grenal e todas as informações do Joinville Esporte Clube e também do Jack Futsal. Tem muita notícia importante, muita notícia relevante nesta manhã de segunda-feira, então vamos lá, vamos juntos! Hoje, segunda-feira, feriado nacional, dia 12 de outubro de 2026.

0: Olha, e nesse feriado, Dia da Criança, feriado nacional da Padroeira do Brasil, também, dia 12 de outubro de 2026. Muito obrigado pela sua audiência. Você que está de folga, aproveitando o feriadão, está em casa, mas não perdeu o costume. É aquele relógio biológico, né, que acorda a gente sempre no mesmo horário, mesmo estando aí num feriado. Um abraço para todo mundo aí que está em casa, então, acompanhando o jornalismo da 89 FM. Mas você, principalmente você que está trabalhando, assim como eu e Jonathan Marques, que estamos aqui no estúdio da 89 FM para trazer as melhores informações para você começar a semana bem informado, para você começar a semana aí com o pé direito, porque você aí que está trabalhando, tá o desenvolvimento do Brasil, né? Importante também quem trabalha aí, obviamente, para o sustento da sua família. Então vamos para o intervalo comercial, voltamos daqui a pouquinho, vamos falar de tempo, da temperatura aqui na nossa região e também as notícias internacionais e nacionais depois do intervalo comercial. Já voltamos.
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0: Agora às 6h41.
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Muito bem, estamos de volta agora às 6 horas e 44 minutos aqui em Joinville. Temperatura na casa dos 17 graus nesta segunda-feira, 12 de outubro, dia das crianças. Mas também aí, principalmente feriado nacional, devido à padroeira do Brasil, Nossa Senhora Aparecida. Então, feriado em todo o território nacional. Amanhã tem algumas cidades ampliam, né, o seu feriado, aí em algumas cidades aqui, por causa de feriados municipais, mas principalmente as escolas aqui de Joinville não funcionam amanhã, por causa que a antecipação do dia do professor. É dia do professor no dia 15 de outubro, então antecipando a data para a folga dos professores. Então amanhã a maioria das escolas também de folga, aí um feriadão estendido para professores, alunos e todo mundo que trabalha na área da educação aqui em Joinville. Então meu abraço mais uma vez sempre para os professores de toda a rede municipal de ensino aqui de Joinville, da rede estadual, da rede municipal, da rede privada. Todos aqueles que fazem a saúde, a educação de Joinville ser uma referência. E quem não para também no feriado é o pessoal da área da saúde, né? O pessoal da área da saúde não

0: aqui e, aliás, com você, obviamente, participando pelo WhatsApp da 89. WhatsApp 991210089. Você participa, manda sua mensagem de áudio, de texto, na medida do possível vamos dar voz ao seu recado aqui na número 1 de Joinville. E lembrando que estamos também nas principais plataformas digitais, Marcão.
1: É isso aí, Jonathan Marcos. Um abraço especial também para todos aqueles que estão de folga e ouvindo o jornalismo da 89 FM, como o Jalmei Duarte, meu amigo Jalmei Duarte.
0: Opa!
1: Dá qualidade na audiência, tá aqui já ligadinho, falando assim, olha, o Marcão tá trabalhando hoje. É, rapaz. Tem gente que ligando aqui, eu vou ver se o Marcão tá trabalhando mesmo, né? Estamos aqui também no YouTube da 89 FM, ao vivo. Você pode nos ver e ouvir através do YouTube da 89 FM. Deixa sua curtida, hein? Crescendo bem o nosso YouTube aqui nas transmissões, principalmente do jornalismo da 89 FM, que começamos esse ano, no início desse ano, fazendo a transmissão ao vivo pelo YouTube. Tem crescendo, os índices estão bons, os números estão tão bacanas aí. Vem mais novidade no YouTube da 89 FM. Mas não esqueça também de baixar o aplicativo da 89 FM. Você que quer escutar aí no ônibus, você dando aquela caminhada, você indo pra academia, e dia de feriado, e dia de academia também, né, Jonathan Marcos? O pessoal vai, né, fazer aquele exercício aí no feriado, então aí vá escutando 89 FM, você que tá dando uma volta na quadra também, fazer aquele exercício, a volta na quadra também vale. Então, vamos aí fazer uma grande semana, vai ouvindo 89 FM e baixe o aplicativo. Olha, vamos começar falando do dólar, mesmo que no feriado hoje não tem pregão no Brasil, mas na sexta-feira o dólar, a moeda norte-americana, fechou a sexta-feira, dia 9 de outubro, cotada a R$ 4,9856, queda de 0,76% no dia. Com isso, o dólar voltou a ficar abaixo dos R$ 5,00 e acumula queda de 4,44% nessa semana e de 9,17% no ano todo, em 2026. No comercial, a cotação foi de R$ 4,985 para a venda. E o que puxou a queda foram as pesquisas eleitorais no segundo turno. A Datafolha, na semana passada, mostrou Flávio Bolsonaro com 49%, Lula com 45%. Já a Atlas Intel, Bloomberg, mostrou Flávio com 51%, Lula com 45%. Parte do mercado após que um governo de Flávio teria mais controle nas contas públicas, mesmo sem propostas concretas de ajustes apresentadas até agora. Essa expectativa também derrubou os juros futuros, o dólar acompanhou a economia e também o dólar acompanha os juros futuros e mostra apetite dos investidores por riscos no Brasil. A Bolsa de Valores também subiu 1,38%, fechamento acima dos 209 mil pontos, máxima histórica. O petróleo também segue em alta, o Brent fechou com US$ 104,72 de dólar. O barril, mesmo com o anúncio de Trump de que vai pausar os ataques ao Irã até as eleições americanas no meio do mandato no dia 3 de novembro. E do lado menos favorável veio a inflação. O IPCA de setembro foi de 0,82%, acima dos 0,73% esperados. A conta de luz pesou em alta de 7,98% depois do fim do bônus de Itaipu em 12 meses. A inflação chega a 4,58%, acima do teto da meta, que era de 4,5%. Isso esfria as apostas aí no corte rápido da Selic pelo Banco Central Brasileiro. Olha, e na política, a corrida do segundo turno, marcada para o dia 25 de outubro, tem nova pesquisa e um debate que não aconteceu. A Atlas Intel, como eu disse, divulgou na sexta-feira nova pesquisa eleitoral com margem de erro de um pontinho, hein? E o Flávio Bolsonaro lidera com 52,8% contra 47,2% do Lula. A vantagem está fora da margem de erro pela a Atlas Intel. E a pesquisa anterior, no dia 2 de outubro, Lula liderava com 47,6 e o Flávio 47,4. Um empate absolutamente aí. No primeiro turno, Flávio teve 47% dos votos contra 45% dos votos válidos. A pesquisa foi registrada e mostra aí um cenário com Flávio Bolsonaro à frente em praticamente todas as pesquisas. E o debate? Como é que foi o debate que estava marcado para a Record, Marcão? E aí o debate, Marco Aurélio, como é que ficou? O debate da Record foi cancelado. Era para ser na sexta-feira.

0: foi cancelado o confronto entre Flávio e Lula, que aconteceria aí na sexta-feira. Teve aí uma incompatibilidade de agendas. A campanha de Lula disse que iria, a de Flávio não confirmou. A agenda agora tem o encontro de pool de veículos no dia 15, quinta-feira. Parece que vai ter um debate por aí. E o debate da Band é no dia 18. Debate da Band é importante. Na última não apareceu ninguém no debate da Band, né? Também. E às 8 horas da noite, no dia 23, aí sim, dois dias antes da eleição, tem o debate na Rede Globo. Esse sim pega fogo. Vamos ver, né? Debate da Band, debate da Globo. Na Record ninguém apareceu. Vamos ver se vai conseguir ter debate aí entre os dois postulantes a comandar o Brasil nos próximos 4 anos. Olha, dia decisivo, semana decisiva também em Brasília, hein? Uma semana decisiva no Senado, porque a proposta de emenda constitucional, a PEC, que acaba com a escala 6-1, terá a terceira sessão de discussão, que foi até quinta-feira, a terceira sessão, no dia 8, e mais duas estão previstas para terça, amanhã e quarta, dia 14. A votação em primeiro turno é esperada para quinta-feira, dia 15, finalmente, hein? Mas a data ainda não foi confirmada pelo presidente Davi Alcolumbre. São necessários 49 votos dos 81 senadores para passar a derrubada da escala 6-1. O regimento prevê 8 sessões de debates e 2 turnos de votação. É longo, é complicado. Quando quer, passa rapidinho. Mas nesse caso aí, estão ali, né? Dando aquela amarrada. O governo e a base querem um calendário especial para aprovar antes do segundo turno das eleições. Já a oposição, comandada pelo Rogério Marinho, o senador Rogério Marinho do PL, defende o rito normal. Vamos seguir o rito normal, não tem que atrapalhar nada. Segue o barco. É, e tá aí dessa complicação toda aí ao fim da escala 6-1, que obviamente terá dividendos políticos. Olha, depois nós vamos para um intervalo comercial agora, depois tem a propaganda eleitoral, é rapidinho, 10 minutinhos, voltamos às 7h10 e eu vou falar sobre o caso que a prefeitura assumiu aí, a administração dos cemitérios verticais aqui na cidade, e agora não tem cobrança de taxa, não tem cobrança de administração, prefeitura assumiu a responsabilidade. Vou falar também das obras aí da terceira faixa na Serra Dona Francisca, na SC-418, e também tudo que gerou aí o final de semana em Joinville e na região. Intervalo rápido, depois tem a propaganda eleitoral e nós voltamos às 7h10 da manhã aqui na 89 FM no Ponto de Partida. Fique com a gente.
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0: Agora às 6h54.
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0: Muito bem, estamos de volta agora às 7 horas e 11 minutos, depois da propaganda eleitoral, do programa eleitoral em rádio, que começa às 7 horas da manhã e vai até às 7h10. Se nós tivéssemos aí segundo turno para governador, teria mais 10 minutos governador, nós voltaríamos às 7h20, mas como aqui as eleições aqui em Santa Catarina deu vitória no primeiro turno para a reeleição do governador Jorginho Melo e do seu vice-governador, o ex-prefeito de Joinville, Adriano Silva, com quase 70% dos votos, nós temos só a propaganda eleitoral para presidente da República. Então, o jornalismo da 89 FM está de volta. E estamos de volta para falar do tempo e da temperatura neste momento em Joinville, na casa dos 17 graus. Olha, o tempo hoje vai ficar chuvoso, né? Nublado, nesse momento está nublado em Joinville. Olha, essa chuva aí ontem choveu praticamente todo domingo, né? E passa, hoje a previsão é de chuva rápida de manhã, tarde e noite. O sol aparecendo ali timidamente, ainda tem essa previsão. Amanhã, terça-feira, a previsão é de mais chuva aqui na nossa região, chuva um pouquinho mais intensa e principalmente à tarde, com pancadas de chuva à tarde e à noite, também pela manhã, também uma chuva passageira. Mas olha, máxima de 25 graus amanhã. Na quarta-feira, a máxima será de 27 graus. A temperatura sobe bem. Na quarta-feira, dá aquele abafamento e chove rápido durante o dia e também à noite. Essa é a previsão aqui da semana. Então, uma semana aí, faz duas semanas. Outubro vai ser um mês chuvoso, né? Pelo que se avizinha. Nós estamos já quase fechando aí a primeira quinzena de outubro e tivemos mais dias de chuva do que dias de sol, né, Jonathan Marques? Estamos virando sapo já aqui em Joinville. Olha, nós temos ouvinte em pleno feriado aí, nossos ouvintes assíduos aqui, ouvindo a 89 FM e participando, porque o ouvinte sempre tem prioridade.
1: WhatsApp 991210089. Ouvinte citando um caso curioso que aconteceu em Joinville, Marco Aurélio. Vamos lá.
2: Bom dia, Marco Aurélio. Ontem você ficou sabendo desse peladão aí na Zona Sul aí? Pá, o cara com uma faca e peladão aí. Eita, pô. Foi pegar uma fresca, né? 89, FM Rádio Joinville, de verdade.
1: Olha, Marco Aurélio. Joinville não é para amadores, tá?
0: 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Eu vi as notícias aí em rede social, não vi o homem andando pela rua, né? Mas vi as notícias aí de um homem possivelmente em surto psicótico, né? Saindo nu, aí andando pelas ruas da cidade de Joinville, complicado, né? Complicado aí, o pessoal foi, flagrou aí o peladão pelas ruas da cidade de Joinville. Olha, e teve ontem também um acidente grave no Boa Vista, no Boa Vista, nas imediações ali da rua Albano Schmidt, por volta das 8 horas da noite desse domingo, no bairro Boa Vista, na frente da empresa Tupi, um carro que capotou ali na frente, teve grandes feridos, assim, o acidente devido à chuva, né? Chuva com muita intensidade ontem no final da tarde, início da noite aqui em Joinville. Então teve, obviamente, essa questão aí do capotamento na rua Albano Schmidt. E essa situação aí do nosso ouvinte, que falou do homem que circulou aí numa cena incomum, foi na madrugada de sábado na rua Florianópolis, na Zona Sul. Eram por volta aí de quase meia-noite e 30 minutos. As mensagens compartilhadas por vários moradores aí que alertaram sobre um menino que estava correndo na via, gritando e carregando duas facas nas mãos. É, que coisa, né? Olha, chegando também informação aqui, como eu sempre digo, né? Segunda-feira é o Dia Internacional de Procurar Emprego, mas hoje é feriado, né, Marco Aurélio? Hoje não dá para procurar emprego, até porque os locais estão fechados, mas nós já recebemos aqui, através do meu amigo Romeu Oliveira, um grande abraço aí, a lista das vagas de emprego que tem no CEPAT aqui de Joinville. Então você amanhã, né, já ouve aqui na 89 FM as vagas, e amanhã pode ir ali no CEPAT, que fica na rua Abdom Batista, quase no finalzinho da Abdom Batista, com Procópio Gomes, pertinho do Mercado Público, na Abdom Batista, na rua Abdom Batista 342, no centro, no final da Abdom, quase com a Procópio Gomes, ali num prédio à direita, você que está andando ali sentido no mercado municipal, lá tem vagas, hein? Tem vagas aí, funciona de segunda a sexta-feira, das 7 horas da manhã às 2 horas da tarde. E tem muita vaga para o CEPAT nesta semana. Estou pegando os números aqui, exatamente 1.683 vagas de trabalho aqui em Joinville, 178 vagas na construção civil, no comércio, 187 vagas. Você que quer trabalhar na indústria aqui em Joinville, mais 603 vagas. E também na área de serviço, 715 vagas aqui em Joinville. Vai se aproximando o final do ano, vai aumentando as vagas nas áreas de serviço aqui em Joinville. Olha, tem atendente de farmácia, tem atendente de lanchonete, tem atendente de loja, tem de padaria também. Olha, salários que variam aí de 2.300, tem salário até de R$4.000 para trabalhar lá no Vila Nova, mas aí pede superior completo para analista de RH. E tem todas as escolaridades, e tem vagas que não exigem escolaridade, mas tem vaga aí para o ensino fundamental completo, para o ensino médio incompleto também, e tem vagas para PCD, pessoas com deficiência, também tem vagas aqui em Joinville com várias escolaridades, vagas para PCD para preencher aqui em Joinville, 174 vagas para PCDs, aí tem 30 vagas de auxiliar na linha de produção, 10 vagas de auxiliar de limpeza, 20 vagas para operador em processo de produção, aqui em Joinville tem bastante vaga, hein? Fundamental incompleto e fundamental completo aí para trabalhar de operador de processo de produção aqui em Joinville. Então, você que está procurando emprego, quer uma vaga, ou está chegando na cidade, ou quer mudar de emprego, vá no CEPAT, na rua Abdom Batista 342, segunda a sexta, das 7 horas da manhã até as 2 horas da tarde. Fala com o Romeu lá, hein? O turma do Romeu tá de prontidão. Mas só a partir da manhã, hoje estou de folga. Hoje é feriado, né? Também não vamos exagerar, né? O pessoal trabalhando feriado também não dá. Jonathan Marques gosta, né? Eu gosto de trabalhar no feriado, né, Jonathan Marques?
1: A gente sempre gosta, né? É, o sorriso vem fácil no rosto, né, Marcão?
0: Exatamente. Faz o que gosta. Olha, vamos continuar com as notícias aqui, porque um homem é investigado por aplicar golpes de R$100 mil envolvendo falso empréstimo do BNDES, o Banco Nacional de Desenvolvimento Econômico e Social, em Jaraguá do Sul. De acordo com a Polícia Civil, três suspeitos estariam envolvidos no golpe. As investigações apontaram que o homem preso se apresentava como intermediário e oferecia serviços para facilitação aí, para obtenção de crédito e financiamento junto ao BNDES. O suspeito teria solicitado à vítima um adiantamento de R$100 mil e apresentado um contrato prevendo devolução no valor de aí em até 72 horas, caso o financiamento ou empréstimo não fosse obtido. No entanto, o dinheiro não teria sido devolvido. O homem pegou os R$100 mil, embolsou e fugiu. A vítima assinava o contrato após o depósito. Os golpistas indicavam uma conta de uma terceira empresa localizada em Jaraguá do Sul e também que está sendo investigada. Segundo a Polícia Civil, o investigado mencionava um sócio que possui escritório em Minas Gerais. Esse e outro suspeito também foram alvos aí do mandado de busca e apreensão. É o golpe, né? Muita gente aí de olho grande, né? Aí cai em golpe facilmente para os golpistas que são especializados na coisa. Olha aí, obras na construção da nova terceira faixa ali da SC-418 na Serra Dona Francisca, aqui em Joinville. Entraram na reta final, hein? Foram iniciadas em agosto, as intervenções já somam 4 quilômetros da nova pista distribuída em 7 pontos ao longo do trecho, entre o quilômetro 1 e o quilômetro 12, nas proximidades do distrito de Piraberaba, terceira faixa sendo construída. O investimento é do governo do estado e ocorre via Secretaria de Estado de Infraestrutura e Mobilidade. De acordo com o cronograma, a obra está em fase próxima e da conclusão, com serviços avançados e executados pelas equipes, e a previsão é que a nova pista sejam liberadas no mês de outubro, ainda esse mês, e no mês de novembro. Durante o período das obras, o trânsito funcionou em esquema pare e siga, com sinalização aí ostensiva. Tá demorando, hein? Mas em novembro diz que acabam as obras ali na Serra Dona Francisca. Vamos ao intervalo comercial, voltamos daqui a pouquinho, vamos falar mais de Joinville, vamos falar mais aqui da nossa região, com muitas informações aqui no programa Ponto de Partida, nesse feriado de dia 12 de outubro. Já voltamos.
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0: Agora 7h21.
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0: Muito bem, estamos de volta agora às 7 horas e 25 minutos aqui em Joinville. Muito obrigado pela audiência, muito obrigado pelo prestígio de acompanhar o jornalismo da 89 FM. Um abraço para todo mundo aqui que está no YouTube da 89, hein, no canal do YouTube. Deixe seu like, deixe sua curtida, deixe seu joinha aí, prestigie o nosso jornalismo e nos ajude a chegar a mais gente. Mas também se inscreva no canal da 89 FM. O Nelson Amorim está por aqui, Regina Braga dando um bom dia para todo mundo, em particular a Marco Aurélio, minha mãe, até porque feliz segunda-feira, feliz dias das crianças. A Madriarca está por aqui, Jonathan Marques. E também aí um bom dia para todas as crianças. O Jonathan Marques tem duas crianças em casa. Hoje tem presente, né, Jonathan Marques? É, o gurizada tá lá animada, né?
1: Hoje vai ser especial, com toda certeza. O presentinho já tá a postos, tá? É que tem que ter, né? Tem que ter para dar aquela, tem que ter. Mas enfim, inclusive, parabéns a todas as crianças. Eu sei que você tem uma audiência gigantesca no meio da criançada, Marcão.
0: É, a criançada ouve aí a 89 FM, principalmente indo pra escola, né? Agora o pessoal tá dormindo, né? Porque é o dia de dormir até mais tarde. Também não é ficar pra escutar o Marco Aurélio aí, mas o pessoal escuta indo pra aula aí. Tem várias crianças aí na escuta sempre. Olha, o pessoal do YouTube, hein? O pessoal também chegando por aqui. O Josué Conrado, dizendo que já se inscreveu aqui no YouTube, obrigado. Também tem um bom dia, desejando uma ótima segunda-feira aqui o Roberto, sempre assíduo ouvinte aqui da 89 FM, e em especial aqui é o Stefano, hein, que está em Turim, na Itália, mandando imagens aqui, mesmo na distância. Um abraço para todas as crianças e também feliz festas para 89 FM, para Marco Aurélio e o John, o Stefano, que ouve 89 da Itália, de Turim, na Itália. Que beleza. É, o pessoal cedinho se manifestando aqui na 89 FM. Também tá chegando por aqui o Ribeiro, o Voleiano. É bom, não consegui identificar o nome aqui, dando bom dia a todo mundo. Olha, nós estávamos falando em feriado aí, feriado aqui no Brasil, tem agora os próximos, né? Depois do dia 12 de outubro, a próxima data de atenção, o dia 28 de outubro, que é o dia do servidor público, também é feriado aqui para vários servidores públicos aqui, principalmente aqui da nossa região. Olha, um abraço especial para a região toda, tá? Não falei aqui do pessoal de São Chico, né? Que tá aí aproveitando. Tá, São Chico tá agitado, sempre agitado no feriadão, né? O pessoal procurou o litoral, Balneário Barra do Sul também. Meus amigos de Araquari, um grande abraço. Barra Velha e Pissarras, deve estar lotada. Barra Velha e Pissarras aí, aproveitando o feriadão desse Dia das Crianças e também da Padroeira do Brasil. Mas também o pessoal de Itapuá, hein? Aproveitando também o pessoal de Itapuá, Garuva. Pessoal que subiu a serra, aproveitando aí para visitar Campo Alegre, né? As belezas de Campo Alegre têm crescido muito, grandes empreendimentos saindo em Campo Alegre, empreendimentos bacanas, né? Empreendimento para quem quer investir ali no clima da Serra de Campo Alegre. Um abraço para todo mundo, muito obrigado pela audiência. Então, o próximo feriado, 28 de outubro, mas aí para os servidores públicos, cai numa quarta-feira. Também tem o feriado do Dia do Professor, dia 15, mas aí só não é feriado, né? Só uma folga geral, uma homenagem aos professores, que vai ser antecipada às aulas agora para o dia 13. Então, amanhã não teremos um trânsito mais tranquilo, hein? Não tem as aulas amanhã, dia 13, em várias escolas. E também é considerado ponto facultativo em âmbito federal, dia 28 de outubro, dia do servidores, nos municípios também as regras próprias. Aí, em novembro nós teremos o feriado, agora o próximo emendadão vai ser no dia 2 de novembro, dia de finados, então nós temos aí esse feriado no dia 2 de novembro e também no dia 20 de novembro, dia da consciência negra, também é feriado, cai numa sexta-feira, então nós temos aí um emendadão em novembro, né? Novembro tem finados dia 2, dia 15 de novembro, mas cai num domingo, então não vamos emendar nada, fica todo mundo como está, e dia 20 de novembro também tem outro feriado, cai numa sexta-feira, então tem uma emenda aí de feriado ainda em novembro. E depois vem, né, o Jonathan Marques, o Natal. Natal de Joinville, que está programado para o dia 14 e 15, é um sábado e um domingo, abertura na frente da Prefeitura Municipal de Joinville. Eu estive lá no lançamento na última quinta-feira. Bonito evento, hein? Vai ser bacana. O pessoal está programando aí um grande evento em vários pontos da cidade, tudo de graça, tudo gratuito, com um espetáculo aí na frente da Prefeitura nos dias 14 e 15 de novembro. Olha, os moradores de Joinville terão a oportunidade para descartar corretamente equipamentos eletrônicos e outros resíduos na quarta-feira, dia 14. A ação será realizada pela Prefeitura de Piraberaba em alusão ao Dia Mundial do Lixo Eletrônico, celebrado aí na mesma data. A coleta ocorrerá das 8h30 da manhã até a 1h da tarde na Unidade Regional de Obras em Piraberaba, localizada na Rua Joinville, número 13.500. O serviço é de grátis, né, gratuito, e busca evitar que materiais potencialmente tóxicos sejam descartados de forma inadequada e contamine o solo e a água. Entre os itens que poderão ser entregues estão televisores, celulares, teclados, cabos, fios, computadores, componentes eletrônicos. Também serão aceitos eletrodomésticos, como as batedeiras, liquidificadores, micro-ondas, além de monitores e impressoras. A estrutura contará ainda com pontos de coleta para lâmpadas LED, pneus, pilhas e baterias. E tem uma televisão velha lá que não tem mais conserto, porque hoje mandar arrumar a televisão é melhor comprar uma nova, né? Porque arrumar é muito difícil, principalmente essas LEDs aí, as televisões mais modernas. Então pode deixar lá em Piraberaba, lá para o pessoal recolher. Mas os lixos eletrônicos aí, é importante, muita gente tem lixo eletrônico em casa, não sabe como é que vai descartar. Tem uma ação especial na quarta, mas Joinville mantém aí a entrega voluntária para resíduos eletrônicos em diferentes regiões da cidade. Os locais ficam nas unidades regionais de obras nos bairros Vila Nova, Pararaguamirim e Aventureiro, além do Centro de Atendimento ao Cidadão no bairro Santo Antônio. Então, aquele Centro de Atendimento ao Cidadão ali no bairro Santo Antônio, na rua Blumenau e também na rua João Colim, ali na prédio onde fica a Secretaria de Saúde, onde fica a Secretaria do Meio Ambiente, também tem um espaço ali para reservar, né? Uma entrega voluntária, como estão chamando. Os pontos recebem resíduos eletrônicos, pilhas e baterias usadas e funcionam de segunda a sexta-feira, das 8 da manhã até as 5 horas da tarde, sem cobrança para o serviço. A orientação para o descarte de diferentes tipos de resíduos podem ser consultadas no site da Prefeitura através do link joinville.sc.gov.br/como-descartar-resíduos. Daí as informações da Prefeitura Municipal de Joinville aí para o dia Mundial do Lixo Eletrônico, que é celebrado aí na quarta-feira. Ó, e ouça só essa história, hein, que história é curiosa, mas uma história muito grave, porque uma mulher que passou por uma cirurgia no ombro errado teve a indenização de R$8.000 pelo Estado de Santa Catarina e pelo instituto responsável pela gestão do hospital onde o procedimento foi realizado. Isso aconteceu na cidade de Nova Veneza, no sul do estado. Operaram o ombro errado da moça, olha só, hein? A decisão é da segunda vara da infância, da vara da Fazenda Pública da comarca de Criciúma, que condenou os réus a pagar de forma solidária indenização por danos morais. Segundo a sentença, a paciente foi operada no ombro esquerdo, apesar dos exames apontarem lesão no ombro direito. E operar o ombro errado da moça, o procedimento foi realizado em setembro de 2024 e, conforme decisão judicial, os exames de imagens anteriores à cirurgia identificaram problemas estruturais no ombro direito, incluindo ruptura do tendão e também aí a tendinopatia calcária e artrose no ombro. O novo exame, realizado em fevereiro de 2024, indicou que o ombro esquerdo não apresentava alterações significativas. Então, o Estado de Santa Catarina e o instituto responsável pela gestão do hospital foram condenados solidariamente ao pagamento de R$8.000 por danos morais, além de juros e correções monetárias. A decisão ainda pode ser contestada por meio de recurso no Tribunal de Justiça de Santa Catarina. Não, você entra no hospital para operar um ombro e opera o outro ombro, né? Vira dois problemas, né? Um problema do ombro que estava bom, que foi operado, e o outro que não foi operado.
1: Fico pensando os médicos, né, Marcão? Vamos fazer o quê aqui? O que está acontecendo no ombro dela? Que não tem nada.
0: Abrimos agora e agora como é que fazemos? Que barbaridade. É um absurdo total, né?

Olha, um abraço aqui pro José Ramos, hein, que está no YouTube da 89 FM. Bom dia, Mark e John Marques, Jonathan Marques. Olha só, a semana que vem, no sábado 17, vai ter o Joinville Surf Festival na Praia do Ervino. É a praia de lá de São Francisco que vai receber o Joinville Surf Festival do meu amigo José Ramos. José Ramos, sempre um batalhador por parte do surf aqui em Joinville. Joinville tem equipe de surf, que participa dos Jogos Abertos, Santa Catarina, pessoal. Aqui em Joinville, vários surfistas que eu conheço, gente da maior qualidade, Jonathan Mar. Bom, e Joinville vai passar a administrar aí os cemitérios verticais aqui na cidade de Joinville, hein, numa reviravolta aí que não pensava que a prefeitura não tinha administração sobre os cemitérios verticais, principalmente no cemitério municipal. Mas desde quinta-feira, a Secretaria de Infraestrutura Urbana passou a ser responsável pela gestão de dois cemitérios verticais na cidade, um no cemitério municipal e o outro no cemitério São Sebastião. A mudança regulariza a gestão dessas unidades, já que os cemitérios verticais estão contemplados no credenciamento de serviços vinculados a sepultamentos dos cemitérios públicos. A primeira empresa credenciada no processo é a Marmoraria Nacional, credenciada na última segunda-feira. Com isso, quem precisar dos serviços prestados nos cemitérios verticais deve procurar a Central de Atendimento de Serviços, o CACERF, localizada na Alto Kardef, o número 12, anexo ao cemitério municipal. O local atende das 7 horas da manhã até as 5 horas da tarde. Com isso, estão suspensas as vendas de serviços, como reserva de sepulturas verticais e cobrança de taxas por parte da antiga administradora. Deu uma reviravolta aí. A empresa que administrava o espaço foi notificada e tem 30 dias para repassar toda a documentação e informações solicitadas pela gestão municipal, que honrará com os serviços já contratados. Essas mudanças aí na questão dos cemitérios aqui de Joinville. Olha, essa semana também, no dia 14, vai ter aí aquela audiência pública que vai discutir a expansão urbana aqui de Joinville até Garuva, hein? Audiência na próxima dia 14, quarta-feira. O texto aí incorpora efetivamente um novo trecho do município, a macrozona urbana, o que pode gerar impactos significativos no planejamento territorial, na infraestrutura e também na arrecadação do município. A comissão de urbanismo, que é comandada pelo vereador Lucas de Souza, aprovou a realização aí de uma audiência pública que vai ser em Piraberaba, que vai discutir o projeto de lei encaminhado pela prefeitura, que institui aí ocupação do solo e área de expansão urbana na chamada Fazenda Piraberaba e no Caminho Curto. A audiência será no dia 14, quarta-feira, às 7h30 da noite, na paróquia Sagrado Coração de Jesus, na rua Olavo Bilac, número 585, em Piraberaba. A reunião é aberta à comunidade e tem como objetivo ouvir a população sobre os projetos que trata aí da expansão urbana de Joinville, uma expansão nunca antes vista, hein? Uma expansão que vai até o município de Garuva. Na primeira audiência que teve aí que mostrar o projeto na Câmara de Vereadores, eu assisti. Então eu não estou falando nada que eu não conheça, porque fiquei muito curioso sobre essa expansão imobiliária. Conversei com alguns integrantes da Prefeitura de Joinville, que tem aí um projeto, segundo eles, é para dar uma regulamentada aí numa área que não tem aí proteção, vamos dizer assim, mas está avançando sobre uma área rural, tem impacto direto com Piraberaba, e por isso que foi solicitada até pelo vereador Diego Machado essa audiência pública lá em Piraberaba, porque os moradores vão ser impactados, tem que aumentar a estrutura viária, tem que ver aonde vai vir a captação de água para essa região, e lá está previsto um empreendimento imobiliário que pode ser ocupada por 26 mil pessoas. É um novo bairro, uma nova cidade praticamente, já crescendo para a região norte da cidade, quase com a divisa, no limite com o município de Garuva.
Eu tenho falado muito sobre isso aqui no programa Ponto de Partida. Para você ter uma ideia, a Fazenda Piraberaba, ali a área do Cubatão, o espaço ali é de 28 quilômetros quadrados. Juntando aí com o caminho curto, que pelas simulações soma aí 59 quilômetros quadrados, nós temos uma área de 87 quilômetros quadrados. O equivale, para você ter uma ideia, a quase duas vezes o território inteiro do município de Balneário Barra do Sul.

0: É, e vamos lá, né? Vamos acompanhar. Eu estarei lá nessa audiência pública lá em Piraberá. Vou lá dar uma olhada, ver que, o que vão discutir e se vai ter alguma novidade aí para saber também informar aqui os nossos ouvintes da 89FM. Olha, vamos para o intervalo comercial, voltamos daqui a pouquinho, vamos falar de esportes, mais notícias da região. E a notícia aqui vamos ter que dar em primeira mão, né, do nosso colega Gabriel Fronzi, que não vai fazer o comentário no próximo bloco, porque está na maternidade lá, esperando na sala de espera, no Hospital Dona Helena. Tá vindo aí o Joaquim. Voltamos daqui a pouco, depois do intervalo comercial.
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0: Agora, 7h42.

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0: Muito bem, estamos de volta agora às 7 horas e 45 minutos aqui em Joinville, nesse feriado, no dia 12 de outubro, Dia das Crianças. Um abraço para toda a criançada que ouve a 89 FM, também os pais das criançadas, né, que ouve a 89 FM, aí que fazem as crianças ouvir. Vamos ouvir o Marco Aurélio, hein? Entra no carro lá e a criançada é obrigada a ouvir, não tem escolha. Ouve o Marco Aurélio, não vai ouvir nada. Pronto. É livre espontânea pressão, né? Olha, um abraço aqui pro meu amigo também, Afonso Fraz, que está passeando, está passeio, até porque é feriado, mas ouvindo o jornalismo da 89 FM, tá aqui mandando mensagem.
1: Ô Marcão, esperto.

0: Ele também, já recém-nascido também. E aí tem dois fronzes agora no ambiente familiar. Que beleza. Parabéns e muita saúde que vem aí o filhinho do Gabriel, chamado Joaquim. Olha, vamos por um ouvinte que tá na linha? O ouvinte tá na linha e o ouvinte tem prioridade.
1: Bom dia, 89. A prefeitura quer a expansão do território de Joinville. A prefeitura não dá conta do básico na cidade. Buraco para todo lado. O eixo de acesso sul, sem iluminação. Eles não dão conta de fazer o básico. O que, que eles querem aumentar?
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0: Olha, essa é uma discussão importante aqui em Joinville na questão da expansão urbana, né? Nós já tivemos expansão urbana aqui em Joinville, o próprio Vale Verde, a criação do Vale Verde também teve a expansão urbana num projeto aí que vinha sendo discutido há alguns anos. Temos também a expansão urbana aí para o lado das marinas, né? De frente para a Baía da Babitonga, também num projeto aí de expansão imobiliária e também de exploração da nossa Bahia. Mas esse projeto especificamente vai muito no encontro do que esse nosso ouvinte está dizendo, né? A gente tem muitas ainda tarefas para fazer em Joinville, principalmente envolvendo infraestrutura, envolvendo esgotamento sanitário, né? Ampliação da nossa rede de esgoto, né, do saneamento básico da cidade de Joinville, que ainda é muito baixo, e nós temos aí um crescimento ainda da área urbana em direção à Garuva, que preocupa, né, e chama atenção. Os técnicos estão lá para explicar, né? Eu acho que esse é um trabalho importantíssimo da Câmara de Vereadores, principalmente da Comissão de Urbanismo, para antes de ir ao plenário, para aprovar, que tenha uma ampla discussão, que se explique muito bem como é que vai ser esse projeto de expansão urbana para a população estar minimamente informada. E aí a gente passar esse projeto, se vai ser aprovado ou não, é uma decisão dos vereadores, mas essa discussão é muito importante aqui na cidade de Joinville. Olha, vamos falar um pouco de esporte. Nós não temos o comentário de Gabriel Fronz, mas nós vamos dar uma pincelada no que aconteceu aqui, vamos ver o que aconteceu aqui no esporte aqui em Joinville e também no Brasil. Olha, teve vitória do JEC, vitória animadora do Joinville Esporte Clube no sábado, 5 horas da tarde. O JEC venceu por 3-0, uma vitória aí fora de casa, o que animou, hein? Tá um novo clima, o Joinville Esporte Clube, principalmente com a chegada aí da nova diretoria e da nova direção. A nova diretoria que assumiu de maneira tampão, mas a votação, né, a eleição para novo presidente que já se aproxima aqui de Joinville, né, que se aproxima a eleição que vai ser no dia 25 é a eleição para presidente, 23 é a eleição do Joinville Esporte Clube, que vai escolher aí o trio, quem vai comandar aí, tem três candidatos, quem vai comandar aí o Joinville Esporte Clube. Então o Joinville, o JEC, venceu o Santa Catarina por 3-0 no sábado pela Copa Santa Catarina, num jogo disputado lá em Rio do Sul. Com o resultado, o Tricolor conquistou a terceira vitória consecutiva no torneio e chegou a 11 pontos, assumindo a vice-liderança, atrás apenas do Figueirense. O para-partida marcou o primeiro jogo do Joinville sem o técnico Diego Souza na comissão técnica, esta licença, porque ele teve a licença aí cancelada pela CBF após seu nome ser envolvido em um suposto esquema de venda de diplomas falsos para treinadores. E é o próximo jogo do JEC, que folga na 7ª rodada, no próximo final de semana. Ele entra em campo dia 24, hein? Já com o novo presidente escolhido. Não o presidente da República, mas o presidente do JEC, dia 24 de outubro, quando enfrenta o Figueirense aí, disputa pela liderança no estádio Orlando Scarpelli, em Florianópolis. O confronto pode ser decisivo na disputa pela liderança do torneio. Já o Santa Catarina, que perdeu para o JEC, volta a campo no dia 17 de outubro, no próximo final de semana, para enfrentar o Metropolitano em Blumenau. Olha, quem fez bonito foi o JEC Futsal, hein, que venceu o Campo Mourão fora de casa e fica a um passo da semifinal da Liga Nacional de Futsal. O próximo jogo será aí na frente da sua torcida no Centro Eventos Carl Hansen. O JEC Krona Futsal largou na frente na disputa por uma vaga semifinal da Liga Nacional na noite de sábado, né, tarde de sábado. Teve aí, o time venceu o Campo Mourão por 3-1 fora de casa lá no Paraná. Gui foi o destaque da partida com 2 gols marcados e Henrique também balançou as redes e ajudou a construir a vitória da equipe joinvilense, que agora volta

0: As quadras no próximo quinta-feira, dia 22, na outra quinta-feira, sem ser nessa, na outra, dia 22, às 8 horas da noite, diante da torcida, o tricolor que busca aí confirmar a classificação para a semifinal da principal competição nacional de futsal. Vamos torcer, que campanha maravilhosa está fazendo o Jack Futsal. Abraço para todo mundo aí, Buiú, Juliano Schmidt, James, o pessoal lá, os Cortmans, que comandam aí o Jack Futsal. O Vitor e o Valdecir Cortman. Olha, e aqui em Joinville, um outro time que ganhou destaque, hein? Que foi o Manchester de Joinville, que venceu o Caçador e garantiu vaga na final da Série C do Campeonato Catarinense. O jogo foi realizado domingo no estádio Dr. Sadala Mingani, o estádio do América, aqui em Joinville. O Manchester, então, está na final da Série C. A equipe joinvilense venceu o Caçador por 3-2 no domingo, no estádio do América, pela quarta rodada da competição e garantiu classificação para a decisão com duas rodadas de antecedência. Os gols da vitória foram marcados aí pelo Natan, Guilherme e Vitor, contra João e João Vitor, que descontaram pelo Caçador. Agora o Manchester Catarinense faz a decisão final contra o Inter de Lages, que também garantiu a vaga na final no domingo. A equipe venceu o Porto União por 4-0 e confirmou a classificação também antecipada. A decisão será disputada em dois jogos na primeira semana de novembro. O título terá um peso maior, porque as equipes, apenas o campeão da Série C, garantirá a vaga na segunda divisão do Campeonato Catarinense 2027. Então não sobe dois, sobe apenas um da Série C para a segunda divisão, e aí pode subir ou o Inter de Lages ou a nova equipe aqui de Joinville chamada Manchester Catarinense. É, destaques do esporte aqui em Joinville. Ainda tem os bastidores do Joinville Esporte Clube, que quem entende é o Gabriel Fronze, sobre os bastidores aí dessa eleição, né? Três aí concorrendo à eleição do Joinville Esporte Clube, três candidatos, e ninguém queria assumir, mas agora tá aí com três candidatos para suceder aí a gestão que foi do D'Artagnan Oliveira, que renunciou ao cargo. É, e temos o campeonato brasileiro, hein? Que rodada teve o Campeonato Brasileiro aqui nesse final de semana, inclusive com grandes clássicos do futebol nacional. A primeira aí, um destaque, a vitória excepcional do Palmeiras, que goleou o Corinthians e afundou o Corinthians na crise. Vitória por 4-1 do Palmeiras contra o maior arquirrival, né? O Corinthians, que agora anunciou a contratação do ex-craque holandês Seedorf para treinar aí o Corinthians, que demitiu o Fernando Diniz na última rodada do Campeonato Brasileiro. Então aí o Diniz que saiu, entra Seedorf, mas o Corinthians perdeu para o Palmeiras por 4-1, fora o baile. Já no Grenal, do Grêmio contra o Inter, no estádio Arena do Grêmio, ficou em 1-1. Jogo ruim, hein? Pelo amor de Deus. Dois times que estão na zona do rebaixamento. Muitos estão dizendo aí que foi o abraço dos afogados. É, porque Grêmio e Inter estão aí na zona de rebaixamento. A zona de rebaixamento que abre com o Internacional com 32 pontos, Grêmio tem 31 pontos, o Remo tem 25 e a Chapecoense com 18. Então, o Corinthians aí com essa derrota com o Palmeiras se aproximou, hein? Tem 32 pontos, mesmo número de pontos do Inter, que abre a zona do rebaixamento. Também estão na briga aí contra o rebaixamento, o Mirassol, que tem 33, e o Vasco e o Botafogo, que tem 35. Tá todo mundo embolado. Já na parte alta da tabela, no outro clássico aí do final de semana, o Flamengo venceu o Fluminense por 1-0, gol do Carrascal. Muita gente reclamando da arbitragem aí, tanto no Fla-Flu como no Grenal, hein? Muita polêmica aí no Fla-Flu, então tá uma chiadeira danada por parte do Fluminense. Com isso, o Flamengo lidera a competição com 64 pontos, o Flamengo com 64, o Palmeiras com 63, os dois únicos aí brigando pelo título. Vai ser briga, né? Pau a pau ali, cabeça por cabeça. Depois, seguido em terceira colocação, vem o Fluminense com 51, o Atlético Paranaense tem 50 pontos e o Bahia 48 e o Cruzeiro 48. Olha, e ainda tem rodada, hein? Hoje, às 4 horas da tarde, o Curitiba enfrenta o Botafogo, a Chapecoense pega o Atlético Paranaense e o Bragantino pega o Cruzeiro lá em Bragança Paulista. Essa foi a rodada do Campeonato Brasileiro e assim a gente encerra aí com as notícias do esporte, o programa Ponto de Partida desse feriado, dia 12 de outubro, aqui em território brasileiro. Muito obrigado a todos, um abraço para todas as crianças e aquele abraço apertado do tio Marcão aí pelo Dia das Crianças. O Davi já tem 16, já não é mais criança, aí me lembrei do presente. Mas o Jonathan Marques aí, os filhos dele, tem duas criancinhas lá lindas, um abraço para as crianças do Jonathan Marques, um beijão lá para a turma, John, e vamos, nos vemos amanhã novamente. John, muito obrigado e ótima semana para nós.
1: Valeu, um abraço para você, Marco Aurélio, um abraço a todos os ouvintes da 89 e um abraço especial, né, pro Otto e pra Clara, feliz Dia das Crianças.
0: É isso aí, vamos assim então, encerrando o programa Ponto de Partida. Retornamos amanhã, 6h30 da manhã, com o programa que acorda cedo para deixar você muito bem informado e informada. Eu, Marco Aurélio Braga, retorno hoje aí no feriado, ainda às 6 horas da tarde, com o Joinville em Foco, um giro pelas principais notícias do dia dessa segunda-feira de feriado. Beijo no coração de todos, fique com Deus. E na sequência você fica com Douglas Martins e o Manhã Premiada, premiadíssima, aqui na 89 FM. Beijo, tchau.
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3: 7h59.
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0: Coisa boa, coisa linda, dia 12 de outubro de 2026, temperatura marcando 16 graus nesta segunda-feira, de trânsito tranquilo, de ruas vazias e de muito 89 FM, tá bom? Feriadão dia 12 de outubro, um beijo especial para todas as crianças que sempre nos escutam, que pedem as músicas. Hoje dia das crianças, também dia da Nossa Senhora Aparecida, um beijão a todos e principalmente a minha filha, tá bom? Minha filha Clara, 5 aninhos de muita alegria, minha filha Serena que tá vindo por aí também. Dia das crianças é um dia para se comemorar, porque as crianças são o bem dessa nação, são o futuro dessa nação, são a construção da nossa sociedade, então a gente merece, a gente precisa, aliás, de todo o amor para as crianças, de toda a nossa compreensão, de nossa educação, para que a gente tenha um mundo melhor, tá bom? Bora, começando o nosso Manhã Premiada com muita música boa. Eu tenho por aqui Kit Pichau com pão de alho com queijo. Você participa, 991210089. Tá lotado de prêmios, hashtag eu só ouço 89. Tô te esperando.
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0: Diego e Arnaldo, vai cair água.
2: Diego, Arnaldo, Zé Neto e Cristiano, junto e misturado, hein?
3: Essa é complicada, hein?
2: Nunca aconteceu comigo.

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0: Santo.
1: E Luan Santana.
2: Altos flashback do 467. Ô, lembrança boa lá daquele
0: modelzinho. Guilherme Benuto, 99. 467. Tocou por aqui, menos é mais, saudade inconveniente. Medida protetiva também de João Bosco. Que delícia.

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1: 8h22.

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2: Tempo nublado em Joinville, 16 graus.
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2: Oi, 89 FM, Joinvilense de verdade, manhã premiada comigo, Douglas Martins, neste feriadão de segunda-feira. A coisa boa, hein? 89 FM. Feriado domingo não dá, mas feriado segunda é ouro. 89! Ai, ai, ai, meu coração. Jorge Matheus com Henrique Juliano. Chamei!

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3: Pronto. Fala, Edson.
4: Já teve amor de ping-pong na sua vida?
3: Mas eu vou contar a minha história pra você.

0: aconteceu a mesma história comigo.
1: Ah, você tá brincando?
0: Eu não lembro.
2: Aí, amigo.
0: Que mulher maravilhosa.

0: gostoso amor do King Kong, né?
1: Ô, amigo! Obrigado, Edson Hudson!
2: Tchau, parabéns!
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0: os varões da pisadinha na 89. Recairei, você curtiu por aqui Amor de Ping Pong, Edson Hudson com Bruno Marrone, Banquinho Felipe Rodrigo e Você Vai Sentir Saudade, Marília Mendonça. 89 FM.
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0: Tempo nublado em Joinville, 16 graus.
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4: Oi, 89 FM, Joinvilense de verdade, mãe premiada comigo, Douglas Martins, nesta segunda-feira, feriadão, dia das crianças, mais uma vez, ó, um beijão pra toda a criançada que nos escuta e pra você que é uma eterna criança, tá? Não deixe o seu lado criança morrer. 89 FM. Chegando a Rádio Novela.
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4: Rádio Novela. Novela A Vida da Gente de 2011. Ana sofre um acidente, entra em coma e ao acordar descobre que a sua irmã Manuela criou sua filha e se apaixonou por Rodrigo, o grande amor de Ana. Paula Fernandes,

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2: Quem tá pegando não tá reclamando não, viu? A gente terminou e todo mundo sabe, você foi espalhou.

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2: 92. 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
3: É hoje, tá? Vamos começar com uma notícia boa para a criançada de Joinville. Nesta segunda-feira, hoje, feriadão, as praças da Bandeira e Dario Salles recebem uma programação para lá de especial de Dia das Crianças. Das 2 às 6 da tarde, serão mais de 14 brinquedos infláveis, pipoca, algodão doce e atividades para toda a família nessa parceria entre a Guarda Municipal e a 89 FM. Tem viaturas, presença do cão Scott, que é o mascote da corporação, fazendo vários malabarismos, digamos assim, e a entrada é gratuita, tá? Uma ótima opção para aproveitar o feriado com os pequenos é você chegar hoje, o tempo está colaborando, não está chovendo, então a partir das 2 horas da tarde eu quero te encontrar na Praça da Bandeira e Praça Dario Salles, numa programação gratuita para toda a criançada e vai ter doação de brinquedos também, vai ser bem bacana, distribuição, aliás, de brinquedos, tá bom? Agora 97, para mais informações, continue na 89 FM. Com muita alegria a gente segue por aqui na 89 FM, Joinvilense de verdade, e que toda a alegria da criançada dure para sempre. Que

0: esse violão.
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0: tenso demais.
1: Fernando e Sorocaba no 89, é tenso. Tocou por aqui Barulho do Foguete, Alexandre Pires, Calma Aí Campeão, Cleiton Romário, Expectativa e Realidade, Matheus e Cauã. 89 FM.
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1: 9:22.
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1: Tempo nublado em Joinville, 16 graus. 89.
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1: A número 1 de Joinville, bora que é feriadão, hein? Eu quero dar R$200 para você, aliás. Eu quero dar R$200, mas se você for cliente Palmas Net, eu vou te dar R$400 no Pix. Tá bom? O resultado sexta-feira, eu ligo para alguém e você anote de hoje até quinta-feira quais são as palavras. A palavra de hoje, dessa segunda de feriado, é velocidade. Tá bom? 991210089 é o nosso WhatsApp. Você vai mandar as quatro palavras da sequência premiada. E de hoje a palavra é velocidade. Anote aí, tá bom? Bora, que amanhã tem mais outra.
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1: Hugo Guilherme.

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1: E diz, por que tá escondendo o celular pra responder mensagem?

0: Primeiramente, guarde suas armas. De propósito.
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3: É, tem coisas que a gente promete, mas não cumpre, né?

0: fala mal de mim. Tocou por aqui, sorte que você veja bem, de Maiara e Maraíza, Facas de Propósito e Letras Garrafais, Jads e Jadson.
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0: 9h44.
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0: Tempo nublado em Joinville, 16 graus.
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4: Muito bem, 89 FM, Joinvilense de verdade. Manhã premiada comigo, Douglas Martins, neste feriadão, Dia das Crianças. Tá chegando por aqui a Pancada da Semana. Vambora.
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4: Ana Castela, imagina o trabalho.

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0: Luan Santana na 89, as lembranças vão na mala. Tocou por aqui. É figurinha Douglas e Vinícius com MC Bruninho e também Homem é Tudo Igual, Simone e Simaria. 89 FM.
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0: Agora 10 e 2.
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0: 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Bora com o nosso Rafinha Oliveira, diretamente do Feirão Dealer. Bom dia, Rafinha. Feriadão!
4: Bom dia, Douglas! Bom dia, amigos da 89 FM! Uma excelente manhã de segunda-feira para você que tá ligado no sonzão da Rádio Joinvilense de verdade! É, começando segundona com o Super Blitz da sua 89, diretamente do feirão de fábrica dele. 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E agora você segue ligado, curtindo o somzão, nosso 89 FM, a Rádio Joinvilense de verdade. Valeu, Douglas, volto já já.
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0: E uma notícia que celebra a cultura e a história de Joinville é que a cidade presta homenagem ao artista plástico Juarez Machado, que infelizmente faleceu no último dia 6 de outubro. Um documentário reúne depoimentos do próprio artista, relembrando sua trajetória e também todo o seu processo criativo. Nascido em Joinville, Juarez conquistou reconhecimento internacional nas artes, passando pela pintura, escultura, cenografia e também figurino. Uma oportunidade de recordar o legado de um joinvilense que levou o nome da cidade para o mundo. Agora 10h06. Para mais informações, continue na 89 FM. Com muita alegria a gente segue por aqui na 89 FM, Joinvilense de verdade, neste feriadão de Dia das Crianças. Tá chegando por aqui a dose dupla, duas do seu artista favorito.
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0: 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Dose Dupla com João Bosco e Vinícius. Deixaria tudo e sufoco.

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3: 10h22.
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2: Tempo nublado em Joinville, 17 graus.

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2: 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Joy Vilense, de verdade, vambora, feriadão, hein?
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2: É isso, gente, nessa segunda-feira, dia 12, eu reforço o convite. A partir das 14h, nós temos na Praça Dario Salles e Praça da Bandeira o Dia das Crianças, nessa parceria muito bacana entre a Guarda Municipal de Joinville e a 89 FM, tá bom? A gente quer te encontrar lá.
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2: Nel Balbinotti, número chato com Danilo e Davi.

Cerveja de Boteco, Kleber e Cauã aqui na 89 FM, Joinvilense de Verdade. Você curtiu também Arranhão de Henrique Juliano, Caso Indefinido, Cristiano Araújo e Sua Boca Mente. Zé Felipe com Ana Castela. Daqui a pouco.

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1: 10h42.
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8: 89 FM, Joinvilense de verdade, segunda-feira, feriadão, você curtindo, ouvindo a número 1 de Joinville, obrigado de coração, tá? Chegando amigos no rádio por aqui. 89.

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Ícaro Gilmar, 89 FM, Joinvilense de verdade, vontade de terminar. Tocou por aqui, amor da despedida, os Barões da Pisadinha, Eu Juro, Leonardo, amigos do rádio. E agora bora pro resultado do sorteio. Kit Pichau, mais pão de alho com queijo, pro Lucimar Oliveira, do Comasa, final do telefone 2156. O pessoal da produção vai entrar em contato. Na volta do intervalo tem o delivery.

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4: 10h59.
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4: 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Daqui a pouquinho, bora!
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4: 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Ah, que coisa boa! 89 FM, Joinvilense de Verdade. Começa agora o Delivery. Sua música é entregue na hora aqui na número 1 de Joinville.
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4: 991-210089. Delivery, sua música entregue na hora hoje, segunda-feira, feriado. Ao vivaço aqui pra você. Uma salva de palmas a todos que estão trabalhando também nesse feriado. E um beijo todo especial a todas as crianças. Porque a criança, ela não é somente o futuro da nossa sociedade, da nossa nação. Ela é a esperança também por dias melhores, para que a gente possa sempre viver em harmonia. Então, a formação de cidadãos vai através da educação das crianças. Então, que a gente nunca perca também o brilho, a criança interior que nós temos, que a gente sempre veja o lado bom da vida, o lado otimista, e viva todas as crianças. Que nenhuma criança sofra, que todas as crianças sejam felizes, não importa onde moram, com quem moram, mas sempre recebam muito amor, carinho e respeito, tá bom? Bora, começando, é claro, um beijo especial para as minhas filhas, a Clarinha e a Serena, que tá vindo aí. E parabéns para o nosso Gabriel Fronze. Chegou a informação agora que o Joaquim, o filho dele, acabou de nascer e nasceu no Dia das Crianças. Que bênção. Gabriel, Júlia, toda a família Fronze, parabéns para vocês. E que o Joaquim tenha toda a saúde do mundo para dar e vender, tá bom? Que seja uma família mais feliz ainda. Bora, no nosso WhatsApp você pede a sua música, 991210089. Por aqui hoje eu sempre tenho prêmios maravilhosos e hoje não seria diferente, tá bom? Eu tenho um kit pichal com aquele pão de alho maravilhoso esperando por você. Então participe do nosso delivery. Delivery. Michel Telotti, dar um beijo.

0: Muito obrigado, Jesus.
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3: 991210089, Delivery, sua música entregue na hora. Quem mais está chegando por aqui? Bom dia, 89 FM, Bruna Paola Moenster, do bairro Vila Nova. Gostaria de ouvir Cortando as BR.

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2: 11:21.
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2: 991210089. Delivery. Sua música é entregue na
16: Bom
2: hora.
16: Bom dia, Douglas. Oi. É Marilda do Panágua. Eu tô aqui ligadinha na melhor de Joinville.
2: É isso.
16: Eu quero ouvir Menos é Mais, uma matadinha de saudade.
17: Bebê, vamos relembrar aquela saudade nossa. Amor.

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1: Bora, pedido da Heloísa Valentim aqui no Delivery do bairro Itaúm. Quer ouvir a música Felizes para Sempre e concorrer ao Kit Pichau. Boa sorte.

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2: 11:41.
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2: Tempo nublado em Joinville, 18 graus.
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11: Muito bem, Douglas! 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E agora você segue ligado, curtindo o solzão, na sua 89 FM, a rádio joinvilense de verdade. Valeu, Douglas!
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2: Delivery. É isso, 991210089. Delivery, sua música entregue na hora neste feriadão, dia 12 de outubro. Coisa linda, tá? Ó, daqui a pouquinho nós temos 89 Esportes. Também tem horário eleitoral gratuito. Mas agora, antes das músicas, nós temos o resultado do sorteio, tá bom? A Jennifer do bairro Ademar Garcia, final do telefone 1225, ganhou o kit pichal mais pão de alho. O pessoal da produção vai entrar em contato com você nos dias úteis, tá bom? Porque hoje a produção está de folga, está tranquila, está descansando. Vizinho chato, Henrique Juliano.

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Chegando o horário eleitoral gratuito e logo em seguida tem 89 Esportes. Não saia daí, continue com 89 FM, eu só ouço 89.

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0: 11:54.
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7: Meio-dia e 11.
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0: Que coisa boa! Relógio marcando nesse exato momento, meio-dia, 14, horário de Brasília. Nesta segunda-feira, feriado, estamos ao vivo, começando o nosso 89 Esportes, contando com a sua participação, tá? 89 Esportes! Até uma hora da tarde, repercutindo tudo que acontece no cenário joinvilense, catarinense, nacional e internacional. Mas antes de mais nada, um beijão especial a todas as crianças deste Brasil, deste mundo.
1: Boa.
0: Que não são apenas o nosso futuro, e sim a esperança que há nele. Então, um beijão a todas as crianças, em especial a Clara, minha filha, a Luísa, a Serena, minha filha também, a Luísa, filha do Elton. Não é que eu esqueci da segunda filha, que tá na barriga ainda, né?
1: Não, tá chegando.
0: Antes que pense assim, meu Deus, que pai desnaturado. Não.
1: Tá chegando.
0: Tô acostumando ainda. E também, claro, ao nosso Gabriel Fronze, a Júlia e toda a família, porque o Joaquim nasceu hoje.
1: Nasceu no feriado, já nasceu assim... Esperto, né?
0: Já nasceu daquele jeito.
1: Fazer aniversário no feriado, coisa linda, né?
0: É, e que tem um para... e que dê presente duplo, Gabriel Fronze, né? Não seja
1: não
0: vagabundo.
1: Não vai economizar igual o Jonathan faz, né?
0: É, exatamente. Então, Gabriel, Júlia, toda a família Fronze, parabéns de coração pelo nascimento do Joaquim. Que o Joaquim tenha muita saúde a vida inteira e nós estamos muito orgulhosos de vocês. Só que pra mim isso não é desculpa pra não vir trabalhar, viu?
1: Eu achei meio estranho também, viu, Dodô?
0: Pô, só porque o filho nasceu?
1: É, vou te falar que meio estranho isso.
0: Ai, meu Deus do céu, a sua participação é no nosso WhatsApp, tá, gente? Não fala, galera. Inclusive, foi postado agora umas fotos nossas do 89 Esportes de criança, que ficou legal, viu, Elton Carvalho?
1: É mesmo?
0: O Fronze não tem como não saber que é ele. Não tem como não saber que é o Gabriel Fronze. Ai, meu Deus do céu. Ó, hoje a gente vai falar dessa grande vitória do Joinville Esporte Clube em cima do Santa Catarina por 3-0. Vamos falar do Jack Futsal, Campeonato Brasileiro Série A, tudo isso e muito mais com a sua participação por aqui, tá? Sejam todos bem-vindos. Tá começando agora o nosso 89 Esportes, ele já está por aqui.
2: Elton Carvalho!
0: Ô, Elton, seja muito bem-vindo e que alegria poder falar assim, ó, final de semana tranquilaço e feliz para o torcedor do Jack. Seja muito bem-vindo, Elton.
1: Um abraço, Douglas, para você, para nossa audiência e, claro, um abraço especial e um beijo para a Júlia, para o Gabriel e para o Joaquim agora. É uma sensação, assim, muito legal, cara. Eu vou te falar que eu lembro como se fosse hoje, o dia do nascimento da Luísa. E, ao mesmo tempo, é assim, você sai de casa, você e sua esposa, e quando você volta, você vem com mais uma pessoa. Isso é muito maluco. É, e passa a ser aquela a nova realidade das nossas vidas. Então isso é muito especial. Eu desejo muita saúde para eles e que eles aproveitem bastante essa nova fase.
0: Amém.
1: Porque sem dúvida alguma é a fase mais legal que se tem. E a cada momento é uma descoberta, né? Ele vai crescendo, vai dando os primeiros sinais. Depois começa, em alguns casos começa a andar, nos outros já começa a falar. Então cada fase dessa aí
0: então,
1: é muito
0: alimentado.
1: Gostosa. Exatamente, então... só aproveitem porque é sensacional e agora tem aí uma responsabilidade maior, né, que é cuidar dessa criança, justamente no dia das crianças, como a gente falou. Parabéns, Gabriel, Júlia e bem-vindo, Joaquim. Bom, vamos falar do grande resultado que a gente teve nesse fim de semana do Joinville. E não foi só uma vitória, Douglas, fora de casa, foi uma vitória com muita autoridade. E uma vitória em que o Santa Catarina praticamente não ameaçou o Joinville. O Thiago Rodrigues não fez nenhuma grande defesa, não tomou nenhum susto, nada. O Joinville foi muito superior. É bem verdade que o jogo ele praticamente não teve grandes chances até os 30 minutos do primeiro tempo. Mas depois disso o Joinville se afirmou na partida com muita autoridade, jogando bola, criando oportunidades, com grandes atuações individuais. Ian Rolim dispensa comentários. O Pedro Arthur foi muito bem. É legal a participação do Jefferson Renan com assistência para o gol, o Júlio marcando, Wesley foi bem na defesa, Gustavo Xavier também fazendo grandes jogadas e ultrapassagens pelo lado esquerdo.
0: Gostou do Diego Leandro também?
1: Sim.
0: Pena que tá fora do próximo
1: exato,
0: jogo, né?
1: Exato, exato. Mas assim, acho que... Que hora boa para isso acontecer, sabe? Nessa hora em que as coisas estão convergindo fora de campo, o Joinville tá fazendo seus movimentos aí para trazer o seu torcedor de volta... E que bom que isso também se reverteu num grande resultado fora de casa, dentro de campo. E o Joinville agora, nessa atual condição, Douglas, ele se coloca com um grande candidato aí na Copa Santa Catarina. Porque ele já está aí dentro da zona de classificação, deve confirmar essa classificação aí, porque ele tem mais dois jogos, tem um jogo difícil fora de casa contra o Figueirense, mas depois ele recebe em casa o Metropolitano praticamente morto aí, né? Então, como as coisas elas mudaram de uma hora para outra, né? O Joinville passou a ser um candidato aí na Copa Santa Catarina, graças a essa boa atuação também, por nos dar mais confiança. E que assim seja, né? Que a gente possa, de repente, pelo menos garantir esse calendário da Série D no ano que vem. E sobre o futsal, a vitória também é muito categórica, né? Para deixar aquela derrota do passado lá contra a equipe de Campo Mourão no passado. E dá uma grande vantagem para o Joinville para essa partida de volta aqui no Centro Evento, na próxima quinta-feira, na qual o Joinville joga pelo empate para avançar a semifinal da Liga Nacional de Futsal.
3: E muita gente até pergunta sobre futsal, se tem saldo de gols. Não tem. Independente, o Joinville, obviamente, qualquer empate ou vitória, e o Campo Mourão, qualquer vitória, tá, gente? Pode ser no placar mínimo de 1-0. O futsal é isso, essa é a regra do futsal. A gente, sábado, esteve em Rio do Sul com 89 FM, no Alfredo Crick, inclusive. Agradecer de coração a todo o staff do Santa Catarina, a forma que recebeu 89. E sabe quem recebeu 89 muito bem também, Elton?
1: Quem?
3: Os torcedores do Santa Catarina. Porque tem muita gente em Rio do Sul que, através do aplicativo, do site, escuta 89 FM, escuta.
1: Obrigado, um abraço, especialmente, pessoal do Rio do Sul.
3: Em especial 89 Esportes. E nos trataram de uma forma muito cordial. Então, um abraço a todos vocês.
1: Legal.
3: Falando do jogo, o gramado bom. Paulo Gramado trabalhando, gramado muito bom, de um Joinville de bola no chão, o Elton Carvalho. Eu queria que você comentasse sobre Ian Rolim, se ele é um desperdício na Copa Santa Catarina.
1: Provavelmente.
3: E eu queria saber desse estilo de jogo do Joinville Esporte Clube e principalmente do Rafael Bahia, porque quem estava à beira do campo era o Rafael Bahia.
1: O Diego estava suspenso.
3: E o Rafael Bahia é uma excelente opção também ali na beira do gramado.
1: Ah, eu gostei muito, viu, Douglas? Porque o Joinville, ele quis jogar bola, sabe? Ele não foi lá pra Rio do Sul pra ficar se defendendo e jogar pelo contra-ataque. Pelo contrário, o Joinville jogou, né? Teve posse de bola, teve muita jogada pelo lado esquerdo. Eu acho que essa conexão ali entre o Gustavo Xavier, o Pedro Arthur e o Ian Rolim funcionou muito bem. O Joinville, eu anotei aqui, teve pelo menos 3 ou 4 chances do primeiro tempo claras de abrir o placar. Deixa eu até pegar aqui as minhas anotações, ó. Aos 24 do primeiro tempo, perdão, o Gustavo Xavier cruzou e o Jefferson Renan pegou, aproveitou o cruzamento, a bola acabou caindo nas mãos do goleiro do Santa Catarina. Depois, aos 30, uma jogadaça do Ian Rolim no Júlio do Pedro Arthur, do Pedro Arthur pro Ian Rolim, que acabou finalizando para fora. Teve mais uma finalização pelo lado esquerdo, logo no minuto seguinte, do Ian Rolim. E ainda uma do Pedro Arthur aos 40 do primeiro tempo. Essas foram as chances do primeiro tempo. O Joinville dominou o primeiro tempo. E no segundo tempo, aos 3 minutos, o Ian Rolim quase fez o gol. Num chute rasteiro, né? Acabou escorregando ali na hora da finalização, mas chutou rasteiro. O goleiro Marcos fez uma boa defesa. Aí o Santa Catarina tentou em chutes de fora da área com o Juan e com o Nenê Bonilha. Mas aos 15 o Jefferson Renan cruzou e o Júlio César acabou aproveitando a oportunidade para fazer 1-0. E o detalhe dessa jogada é o seguinte, é que o Jefferson Renan ele vai fazendo um movimento em direção à área para fazer o cruzamento, mas o Breno passa confundindo a defesa do Santa Catarina.
3: Então, um lateral muito espetado.
1: Tem coisas assim, a gente vê nos detalhes, sabe, do jogo, que tem ideia. E isso me agrada. Quando tem ideia, quando tem conceito, assim, sabe? Então o Joinville fez 1-0 desse jeito. Depois o Wesley foi cruzar pro Ian Rolim fazer o 2-0.
3: A frieza do Wesley.
1: Na jogada que começou lá no escanteio também. Joinville fez as trocas, entrou o Guilherme, entrou o Kennedy, entrou o Filipinho, mais tarde entrou o Yuri, né, e aí o Vitão pra fechar, e aí já quando as coisas estavam mais resolvidas no contra-ataque ali o Filipinho lançou o Yuri fez o gol 3-0, e é meio simbólico, né, que o Joinville consiga uma vitória tão categórica assim, fora de casa, contra uma equipe que ele não havia vencido ainda em Rio do Sul, na história, e com gol de um menino da base, sabe, que seja um sinal de que as coisas vão melhorar pro Joinville, porque se tem, o Joinville como um todo é um clube que sofre muito. Mas se tem um setor dentro do Joinville que sofre mais, é a base. A base é, assim, historicamente o setor que o Joinville mais tem dificuldade. E ter o gol do Yuri no final do jogo, premiando essa vitória, coroando essa semana positiva que o Joinville teve, eu acho que é bem simbólico, assim, sabe? Pra gente poder comemorar bastante, viu, Douglas? E visualizar aí em breve um caminho para que as coisas comecem finalmente a entrar nos eixos dentro do Jack.
3: Técnico que utiliza da base, para mim, já tem meu respeito, independente, sim, de como esteja a base. E é isso que tanto o Rafael Bahia quanto o Diego Souza fazem, porque não é a primeira vez que o Yuri entra.
1: Sim.
3: Se fosse qualquer outro técnico, ele teria insistido no Jupi, uhum, no lugar do Júlio César, e o menino Yuri ia ficar no banco.
1: Sim.
3: O Kennedy é banco? É, mas na maioria dos jogos entrou também, e nesse não foi diferente. E algo que me chamou muita atenção, meio dia 25 a gente vai para o intervalo, na volta a gente vai continuar falando do Joinville, vai falar do futsal, mas algo que me chamou muita atenção foram as trocas do técnico Rafael Bahia.
1: Uhum.
3: Não foi aquele time que marcou 1-0 e tirou um atacante, colocou mais um zagueiro.
1: Não.
3: Só entrou o zagueiro Vitão porque o Diego Leandro,
1: sim,
3: machucou.
1: Sim.
3: E entrou bem também o Vitão. Sim. E essa já é, inclusive, ótima pergunta do Pedro de Brito, essa já é a dupla de zaga do Joinville Esporte Clube para a próxima partida contra o Figueirense.
1: Sim.
3: Ou seja, tirou o Júlio César, mas botou outro centroavante. Continua jogando bola. O Joinville fez um gol, não recuou, continuou trabalhando ela, tocando de um lado para o outro, jogando fora de casa, contra uma das equipes que mais tem expressão recente nessa Copa Santa Catarina, que é os próprios Santa Catarina de Rio do Sul.
1: Uhum.
3: Então, o Joinville não se acovardou. Isso me chamou muita atenção. É muito legal quando você faz um 1-0 e o seu time continua jogando bola.
1: É isso.
3: Não chama o adversário. E fazia tempo que isso não acontecia no Joinville. Fazia tempo que o Joinville não colocava um 3-0 fora de casa. E ainda mais, o último 3-0, tem que perguntar para o Anderson Miranda, mas eu acho que fazem uns 3 anos, 4 anos que o Joinville conseguiu. Contra o Atlético Catarinense.
1: Foi 4-0 na ocasião.
3: Foi 4-0.
1: Foi 4-0.
3: Ou seja, faz tempo que o Joinville não conseguia isso.
1: Uma diferença tão dilatada assim, é fora isso, de casa.
3: Então a gente fica muito feliz porque o Joinville ganhou, mas lembra que você sempre falava no 89 Esportes, Elton? Eu não quero o Joinville. Ok, venceu por 1-0, 6-0, tá ótimo. Mas que saudade de ver o Joinville ganhar, mas ganhar jogando bola.
1: Ganhar bem, né?
3: E aconteceu sábado.
1: Sim.
3: Sábado, o nosso Joinville Esporte Clube jogou bola. Do goleiro ao centroavante, todo mundo jogou bola.
1: Praticou futebol, né?
3: Praticou futebol e a gente ficou muito feliz. Que final de semana feliz pro torcedor do Joinville.
1: Na verdade, assim, ó, se a gente for pegar um número no detalhe, né? O Joinville ganhou recentemente fora de casa por mais de 3 gols de diferença contra o Nação, né? Que o Nação era o mandante naquele jogo de Jaraguá do Sul ali, né?
3: Ah, é.
1: Foi 4-0. Mas eu vou tentar achar aqui um outro resultado.
3: Então não faz tanto tempo assim.
1: É, não. Se a gente for na vírgula, no detalhe da coisa, realmente foi aquilo ali, né? Foi o 4-0 contra o Nação, mas eu quero olhar quando de fato o Joinville era visitante, vamos dizer assim, né? Não, ele era visitante, mas ali ele estava quase como um mandante, porque joga também em Jaraguá do Sul, pelo menos nessa Copa Santa Catarina.
3: É isso. Vamos fazer o seguinte, a gente vai para o primeiro intervalo, na volta tem mais 89 Esportes, para a gente analisar um pouco mais esse jogo e falar também do futsal, passando a tabela da Copa Santa Catarina para você, tudo isso e muito mais,
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4: Meio-dia e 28.
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0: 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Gente, passando a tabela da Copa Santa Catarina, eu quero fazer uma pergunta para o Elton, mas deixa eu só passar para você, além da tabela, a classificação que a gente tem agora. Na sexta rodada, o Nação e Marcílio Dias empataram em 0x0 na sexta-feira. Figueirense venceu o Ercílio Luz por 1x0 no sábado. Mesmo sábado que o Joinville venceu Santa Catarina por 3x0. E nós tivemos ontem, às 0 da manhã, um empate em 3x3, Barra e Metropolitano. Classificação. Figueirense líder com 13 pontos, seguido por Joinville 12, Marcílio 11 e Ercílio 9. E esses são os quatro primeiros da Copa Santa Catarina. Aí vem o Santa Catarina 7, Metropolitano e Barra 4, Nação 3 e Blumenau 2. Elton, a pergunta que eu te faço é a seguinte: qual é a importância para o Joinville Sport Clube dessa vitória, vendo que o Joinville agora tem 2 semanas completas para o técnico Diego Souza trabalhar com a sua equipe?
1: O Joinville praticamente consolidou a sua posição ali dentro desse G4, né, Douglas? Agora não é mais uma dúvida se o Joinville briga ou não pela classificação, o Joinville está ali, talvez até brigando pela primeira colocação. Evidente que se a gente olha a tabela, a gente olha ali o Figueirense com 13 pontos, mas ele tem um jogo a menos, né, em relação ao Jack, e o próprio Ercílio Luz também tem 9 pontos e um jogo a menos. Mas hoje o Joinville tem um saldo de 5, né? Então, mesmo que o Ercílio Luz vença o jogo dele da 7ª rodada contra o Barra, ele teria que fazer um saldo para ultrapassar o Joinville. Então, é muito possível que o Joinville termine ainda a 7ª rodada, na qual ele vai folgar, com a 2ª colocação, né? O Marcílio Dias vai enfrentar o Figueirense, tem esse jogo, mas o Marcílio vai ter um jogo a mais daí, né? Ele pode ultrapassar o Jack e chegar ali aos 14 pontos e ganhar do Figueirense, ou a 12. Se chegar a 12, ele não passa o Jack. Ele só passa o Jack se ele ganhar do Figueirense mesmo. Então, existe uma boa chance do Joinville ficar com a 2ª colocação, desde que o Marcílio não vença e o Ercílio Luz não crie um grande saldo aí contra o Barra também. Mas essa posição no G4 me parece bem consolidada. O Santa Catarina ficou um pouco para trás, agora com 7 pontos, né? É difícil aí para ele uma recuperação. E os demais, uma situação ainda pior, né? O Metropolitano tem apenas 4 pontos, a mesma situação do Barra, Nação que tem 3 e o Blumenau 2. Então, hoje se desenha muito as semifinais, colocando o Figueirense, Joinville, Marcílio Dias e Ercílio Luz na próxima fase. E aí é entender como é que vai ficar essa classificação, quem fica em primeiro ou não. Mas também, assim, de tudo que a gente já viu, Douglas, nesse campeonato, eu acho que esses 4 classificando vão ser os 4 melhores mesmo. O Blumenau é muito fraco. A gente viu naquele jogo lá em Jaraguá do Sul que o Joinville venceu por 1x0. O Nação também está com uma equipe aí basicamente sub-20, então realmente não faz força para brigar. O Metropolitano, até o momento, não apresentou nada que o coloque aí com condição de classificação.
0: Inclusive, o próximo jogo do Joinville em casa vai ser contra o Metropolitano.
1: Última
0: visita
1: rodada,
0: o Figueirense, né? E depois em casa o Metropolitano.
1: Daí temos o Barra, que também até agora nada aconteceu. O Santa Catarina, que seria essa equipe que poderia aí, né, ser um candidato ao G4, mas por enquanto não tem mostrado assim, uma grande capacidade de convencimento da sua chance de classificação. Ele perdeu em casa para o Joinville por 3x0, ele perdeu em casa para o Figueirense por 2x1, e agora havia vencido o Marcílio Dias, mas tinha empatado com o Nação, tinha ganho do Blumenau fora de casa. A situação do Santa Catarina também não está das mais fáceis, assim, porque ele vai ter agora, o Santa Catarina tem 5 jogos, né? Vai jogar fora de casa na próxima rodada contra o Metropolitano, e depois fora de casa também contra o Barra, na última rodada ele enfrenta o Ercílio Luz. Ele vai ter que vencer esses jogos fora de casa, basicamente, para poder brigar pela classificação. Mas se a turma da parte de cima ali fizer a sua parte também, fica difícil para o Santa Catarina, que hoje, em tese, ele está... Do Joinville, ele está a 5 pontos, né? Tem um jogo a menos, mas ainda assim teria que vencê-los, né? Já para o Ercílio Luz, ele tem uma distância menor, mas tem que vencer esses jogos fora de casa contra a Metropolitana e contra o Barra.
0: Sabe como eu sei que nós dois somos muito bonitos, Elton Carvalho?
1: Pois não.
0: Porque a galera tá implorando para que a nossa imagem volte.
1: É
0: isso demonstra a nossa beleza.
1: Perdão, eu tava olhando aqui a tabela e não vi a imagem.
0: Tá
1: de
0: bom,
1: volta.
0: Tá tudo certo. Ó, sobre essa 7ª rodada que o Joinville folga, o Marcílio Dias recebe o Figueirense na sexta-feira, 7h30 da noite.
1: Isso.
0: No sábado nós temos 2 jogos, Metropolitano e Santa Catarina às 3 horas e às 6 da tarde tem Ercílio e Barra. Aí fechando essa 7ª rodada no domingo, 3 da tarde tem Nação e Blumenau. O Joinville que volta a campo no sábado, dia 24, visitando o Figueirense no Orlando Scarpelli às 3 horas da tarde. Aí então, falamos e fechamos sobre a Copa Santa Catarina. Que bom que o Joinville fez um belo trabalho de bastidor. Do lado direito da cabine, a gente olhou, tinha um prédio, uma movimentação no prédio, estava lá ele, Diego Souza e o seu xará Diego Hidalgo, curtindo o jogo do Joinville, torcendo pelo Joinville e tentando orientar alguma coisa ali do prédio, mas, com todo respeito, o Rafael Bahia já fez um ótimo trabalho ali, o prédio não precisou ser acionado.
1: Ô, Dodô, só para a gente fechar ali as informações do Jack, parte para o futsal aqui, as outras pautas, a gente falou que o Joinville ele não vencia por 3-0 há muito tempo, né? Fora de casa teve esse jogo que a gente vai estar na estatística aqui, esse 4-0 contra o Nação, né? Mas jogaram no João Marcato, onde o Joinville também é mandante agora. Mas na ocasião ele foi visitante. Daí teve aquele 4-0 contra o Atlético Catarinense de 2023. E antes disso, só o 4-1 na primeira rodada da Copa Santa Catarina contra o Figueirense lá. Era o time do Gercinho Testoni. E o Joinville na primeira rodada venceu por 4-1 lá. Então faz bastante tempo que o Joinville não vencia por 3 gols de diferença jogando fora de casa, né? As duas últimas, se a gente não considerar essa do Nação, foram justamente no estádio Orlando Scarpelli, contra Atlético Catarinense pelo estadual de 2023 e Figueirense pela Copa Santa Catarina de 2022.
0: E a gente tem que elogiar o trabalho do Diego Souza, porque são, em 6 jogos, 4 vitórias na Copa Santa Catarina. Então, não é que ele está achando a vitória. Quando você tem 6 jogos e 4 vitórias, quer dizer que o trabalho vem sendo bem feito e o time está bem treinado. Teve até jogada ensaiada de escanteio, que quase resultou o gol.
1: Pois é.
0: Que coisa boa. Foi muito bom ver o Joinville Esporte Clube no sábado. Gente, falando do Jack Futsal, que é muito bom ver o Jack Futsal também, ele venceu o Campo Mourão por 3-1 fora de casa no jogo de ida das quartas de final da LNF. O Gui, olha só, jogador da base. O Guilherme, duas vezes, e no finalzinho o Henrique, quando o Campo Mourão tinha goleiro Liga, marcaram uns gols do Tricolor. Destaque para o goleiro Cleiton, fazendo grandes defesas.
1: Verdade, bom retorno dele.
0: O Jack Futsal sempre muito bem servido de goleiros, né? O Matheus, injustamente, estava fora desse jogo por conta de erro de arbitragem, suspenso. Aí o Cleiton foi lá, representou muito bem. E a decisão não será na quinta agora, tá? É sem ser essa quinta, na próxima, dia 22, às 8 horas da noite, caindo nessa quinta-feira, no Centro Eventos Cal Hansen. Gostou do que viu, Elton Carvalho?
1: Gostei muito. Acho que o Joinville foi muito bem no primeiro tempo. Marcou com o Gui um belo gol. Depois, no segundo tempo, de novo o Gui, fazendo 2-0 e dando uma tranquilidade pro Joinville. Aí teve o gol do Campo Mourão, que colocou a equipe da casa no jogo e de alguma maneira teve uma espécie de pressão assim, no Joinville. Mas natural, porque né, o Campo Mourão jogando em casa, num mata-mata de quartas de final, gente, não vai ter moleza assim a esse ponto, né? Era natural que o Campo Mourão fizesse uma pressão e exigisse um pouco do Joinville. Mas o Joinville teve as suas escapadas, teve chance também de fazer o terceiro gol, né, depois. Foi só sair no fim com o Henrique, mas confirmou essa vitória importantíssima do Joinville, importantíssima. É muito difícil você vencer mata-mata assim, jogando fora de casa na Liga Nacional. Olha, se você for pegar na estatística aí, são raras as vezes que o Joinville consegue também vencer fora de casa nessa competição. Vou recordar, acho que a última vez que o Joinville venceu fora de casa, não sei se foi nas oitavas do ano passado, não vou lembrar, mas eu lembro, por exemplo, em 2023, contra o Magnus, mas já nem era o primeiro jogo, era o segundo jogo que o Joinville venceu lá também. Então, assim, é bem complexo conseguir o que o Joinville conseguiu, mas também não garante a classificação, tá? É bom
0: olho a gente ter
1: um cuidado. O Joinville já foi derrotado pelo Campo Mourão aqui nessa liga, jogando em casa. É verdade que foi um jogo atípico lá na Joinville, mas sem dúvida alguma é uma vantagem enorme agora pro Joinville para poder administrar, né? Se bem que falar em administrar para essa equipe do Davi Mendonça
0: O Davi é fora de série.
1: Então é bem complexo. Mas acho que o Jack larga com uma grande possibilidade de chegar à semifinal com esse 3-1 fora de casa.
0: Tem muito técnico que é midiático apenas, né? Só aparece, só quer aparecer. O Davi Mendonça, ele é midiático, né? Ele tá nas redes sociais, ele é ativo e tal. Só que ele dá aula de futsal também. Todo o tempo técnico do jogo. Você que tá assistindo o jogo do Jack Futsal, quando o Joinville pedir tempo técnico, pare tudo o que você está fazendo e assista. Pare tudo. Se você gosta de futsal, se você quer saber sobre a modalidade, pare tudo o que você está fazendo e assista Davi Mendonça trabalhar. Ele parece que prevê o futuro. Ele fala e acontece. É algo impressionante. Então, parabéns ao Davi Mendonça, que não é apenas um cara midiático, mas é um cara muito competente, muito... É uma contratação fantástica do Jack Crona Futsal, que vai trazer muitas alegrias para a equipe tricolor. O Jack Futsal, que não volta à quadra quinta-feira, dia 22, porque no meio do caminho agora tem jogo do Catarinense Série Ouro. As quartas de final, jogo de ida fora de casa na Arena Multius, o prefeito Stener Sorato da Silva, em Tubarão. O Jack visita o Tubarão. Dia 17, deixa eu ver aqui no calendário, dia que cai 17, é sábado? Perfeito, é sábado, dia 17 agora, às 7h30 da noite, em Tubarão, jogo de ida das quartas de final do Catarinense Série Ouro. E o Joinville e Tubarão, que no Catarinense sempre fazem bons jogos de assistir, jogos interessantes, Elton Carvalho.
1: Eu tava pesquisando aqui, viu, Douglas, sobre essa estatística que eu tava procurando de Joinville vencer fora de casa na Liga Nacional. No ano passado o Jack até venceu, nas oitavas de final, venceu fora de casa o Vélez Camaquã por 3-2. O jogo da volta foi 2-2 aqui em Joinville. Então, foi na oitava de final, um adversário, né, mais, vamos dizer assim, acessível. E ainda assim não foi tão fácil assim. Depois o Joinville acabou pegando o Jaraguá e foi eliminado, né? Mas para você ver como é difícil jogar fora de casa nesses torneios de mata-mata da Liga e conseguir o resultado como o Joinville conseguiu nesse fim de semana. Agora, também tem essa questão do estadual, como você disse, né, com esse confronto contra o Tubarão. Joinville também é favorito. E certamente o Davi vai tentar utilizar a força máxima aí num confronto que não é tão simples assim. O Tubarão costuma dificultar um pouco as coisas pro Joinville.
0: É um time aqui, né? Chato.
1: É, time chato. Eu acho que essa é a melhor definição, assim, time chato. Mas o Joinville é favorito também nesse duelo aí contra a equipe de Tubarão.
0: E o Joinville, que tem um grande ativo no seu elenco, que é o Gui. O Guilherme, jogador de base, fez 2 gols nesse jogo importantíssimo para o Joinville. Ele que vem sendo muito utilizado no elenco principal diretamente, assim, às vezes já está no primeiro quarteto, está no segundo. Não é mais um jogador de base que às vezes está no profissional, como acontece. Ele já é o jogador do profissional, que é um grande ativo para o clube. Eu tenho certeza que vai dar muitas alegrias ao Joinville também. Joinville que tem o Denês da base, recentemente vendeu o Rufino, ganhou um bom dinheiro no Rufino. Sempre apareceram alguns jogadores do Jack Futsal da base e o Gui não é diferente. O Cleiton, o próprio goleiro do Joinville, o Cleiton, já apareceu o Pato também, que foi vendido. Grandes jogadores que aparecem da base e depois são vendidos.
1: Dodô, só passa aí para a gente os resultados também dos outros jogos, né, que... Teve um grande resultado de uma equipe fora de casa e outros 2 empates, né? Principalmente para um vizinho aqui, né? Que não foi um grande resultado nesse primeiro jogo aí, né?
0: Só um minutinho que eu tô abrindo aqui. O nosso site da LNF tá um pouco lento.
1: Pois é, rapaz. Tá
0: aí devagar. Também, né?
1: Não, tá devagar aqui. Mas eu tenho os resultados aqui na
0: mão. Então passa pra gente aí, Elton.
1: Começou as quartas de final na sexta-feira, né? Com um empate entre Corinthians e Magnus 0-0 lá em São Paulo. Magnus agora decidindo em casa, tem uma grande vantagem aí para poder confirmar sua classificação na semifinal. Aí a gente teve no sábado às 4 da tarde a vitória do Joinville sobre o Campo Mourão por 3-1. No sábado também o Jaraguá ficou no empate, hein? 3-3, né? Contra o Praia em casa.
0: Ih, rapaz.
1: O Jaraguá vai ter que buscar essa classificação fora de casa para não ficar no meio do caminho. Se não conseguir, o confronto contra o Joinville aí não acontece então nessa semifinal. Se o Joinville passar, evidentemente. Que é o que a gente torce. E o outro jogo foi o Carlos Barbosa contra o Atlântico, vitória do Atlântico por 3-1. O Atlântico também larga com uma boa vantagem, né? Venceu o Carlos Barbosa lá, não é pra qualquer um. Então a gente não teve nenhuma vitória de mandante nessas quartas de final. Corinthians, Campo Mourão, Jaraguá e a CBF não conseguiram vencer, o Corinthians empatou, o Jaraguá empatou, o Campo Mourão e a CBF foram derrotadas por Joinville e Atlântico, respectivamente.
0: Abriu aqui, ó, a data dos jogos da volta. O Joinville, então, recebendo o Campo Mourão na quinta-feira, dia 22, às 8 horas da noite, no Centro Eventos. O Magnus recebendo o Corinthians, dia 24, sábado, 4 da tarde, na Arena Sorocaba. O Praia Clube recebendo o Jaraguá no mesmo sábado, porém 6 da tarde, na Arena Sabiazinho, em Uberlândia. E fechando no mesmo sábado. O Joinville não vai jogar sábado, porque o Centro Eventos vai estar com evento, tá, gente? Por isso que o único jogo na quinta-feira e não no sábado é o jogo do Jack Futsal, mas era para ser no sábado também. Então, sábado, dia 24, às 8h30 da noite, Atlântico e Carlos Barbosa, no Clube Esportivo e Recreativo Atlântico, em Erechim, tá bom?
1: E só para fechar aquele assunto que eu tava tentando lembrar, as vitórias do Jack fora de casa na Liga Nacional em mata-mata, aconteceu no ano passado contra o Vélez Camaquã, e só, depois só naquela do Magnus mesmo. porque em 2024 teve um empate 2x2 contra o Marreco lá e a vitória por 1x0 aqui. Aí depois teve o empate fora de casa contra o Muarama lá e a eliminação em casa na derrota por 4x3. Então, cara, às vezes a gente naturaliza, sabe, o resultado como esse, como foi o de sábado aí fora de casa do Joinville, mas é difícil acontecer. E olha que a gente tá falando de alguns times aqui do Joinville que pegaram adversários até mais frágeis. Vale lembrar que Campo Mourão passou pelo Cascavel nessa atual liga. Então, grande resultado mesmo. Parabéns aí pra equipe de Joinville. E tomara que confirme essa classificação na volta aqui no Centro Eventos.
0: E sabe o que a gente vai fazer, Elton?
1: Pois não.
0: A gente vai tocar até o final do programa. Não vai ter intervalo agora. Então a gente vai falar de campeonato.

0: 0.
1: Um time que vence o Grêmio fora de casa por 2-1. Um time que dá trabalho pro Fluminense, mas perde por 1-0 fora de casa. Você pensa, contra o Remo em casa, é 3 vira e 6 acaba, Elton Carvalho.
2: Mas não foi o que aconteceu.
1: Mas não foi o que aconteceu com o nosso Vasco. Ficou no 0-0. O que aconteceu com o Vascão da massa, Elton?
2: Acho que é natural ter essas oscilações, assim, né? As equipes, elas crescem, da parte de baixo da tabela, elas crescem um pouco, mas também oscilam, né? O Mirassol, por exemplo, que também tinha dado uma melhorada e agora já deu uma oscilada, já tá 2 jogos sem vencer, perdeu ontem pro Bahia por 1-0, ainda teve um pênalti no último minuto com o Reinaldo e desperdiçou. É o próprio Vasco, né? Aí tem o Vitória, que ganha uma partida aqui, perde ali, o São Paulo. Acho que essa turma tá tudo muito parecida, sabe? Então, é evidente que se esperava que o Vasco passasse pelo Remo, mas acredito que é um pouco da oscilação e um pouco também, às vezes, da maratona que o Vasco vai ter agora, né? Porque nessa semana tem o jogo contra o Boca Juniors, já pela Sul-Americana. E aí o Vasco não descansa, ele joga a Sul-Americana, depois volta pro Brasileiro para enfrentar o São Paulo no fim de semana, joga a Sul-Americana de novo, depois tem o Corinthians. Vai ter que administrar bem essa situação do elenco aí, a comissão técnica do Vasco.
1: Perfeito. E nós tivemos no sábado também a vitória do São Paulo. 2-1 em cima do Vitória, com 2 gols de Caleri. E o destaque para esse jogo foi a volta, depois de muito tempo, do Lucas Moura. A volta dele era para ser em 2027, mas antecipou, conseguiu voltar antes. E está de volta Lucas Moura ao elenco do Tricolor. São Paulo vencendo Vitória por 2-1.
2: Eu acho que um resultado também para tranquilizar um pouco São Paulo em relação àquela questão de será que vai brigar lá na parte de baixo da tabela? Os times de baixo estavam subindo, né? Mas São Paulo se afastou bem agora, né? Está com 39 pontos, está mais tranquilo. Vai ainda tentar brigar por uma Libertadores com todos os seus problemas administrativos, mas respira um pouco e tende a fazer um campeonato sem grandes sustos até o fim.
1: O Atlético Mineiro venceu o Santos por 2-1.
2: Esse jogo aí foi maluco, né? Porque aconteceu tudo nos minutos finais. O Santos abriu o placar com 44 do segundo tempo, com o Gabigol, e parecia encaminhar uma vitória importante aí, que colocaria o Santos na frente do próprio Atlético Mineiro e na 7ª colocação ali, a 3 pontos do Cruzeiro, 4 do Bahia. Mas, no fim das contas, mesmo com o time, vamos dizer assim, misto, o Atlético Mineiro chegou ao empate numa falha do goleiro do Santos, gol do Vitor Hugo, aproveitando o escanteio. E logo depois o Thiago Borbas fez 2-1 e o Atlético Mineiro conseguiu uma virada importante que dá moral também para ele, que vai estar em campo nessa semana aí pela Copa Sul-Americana, semifinais. Galo poupou jogadores e ainda venceu o jogo, conseguiu tudo que gostaria nessa partida, meu caro Douglas.
1: E você falou de um jogo maluco, mas eu tenho aqui um jogo polêmico também. O Flamengo Fluminense,
2: sim,
1: teve um lance do Eric Pulgar. Ô, Elton, era pra ter sido expulso, Elton Carvalho.
2: Ah, com certeza.
1: E o Samuel Xavier, pra mim, ele foi muito feliz na entrevista.
2: É que assim, né? Não dá muito pra entender como é que um lance daquele.
1: Qual
2: ali,
1: é o,
2: né,
1: critério?
2: Exato. Você tem a imagem do VAR, você tem todos os recursos disponíveis e ainda assim não foi acionado, sabe? O Fluminense tá na razão de reclamar desse lance. Eu acho que existem coisas diferentes, às vezes as pessoas misturam. O Flamengo reclama muito de um lance do jogo contra o Santos, do Barreal, de quinta-feira lá na Vila Belmiro, mas isso não tem nada a ver com o jogo de domingo com o Fluminense. Cada jogo tem a sua história. Eu acho que o Fluminense acaba reclamando, e com certa razão, por essa expulsão do Pulgar, que deveria ter acontecido. O jogo àquela altura estava 0-0. E se o Flamengo tem um jogador a menos, as coisas iam mudar bastante da
1: partida.
2: Claro
1: que muda, claro.
2: Enfim.
1: Ainda mais um volante.
2: Tá doido. O Fluminense, ao contrário do Flamengo, poupou jogadores também, né? O Fluminense pensa muito no duelo da quarta-feira contra o Palmeiras pela Libertadores. O Flamengo foi com força total, porque precisava vencer para manter a liderança, como a fez, né? Com um ponto à frente do Palmeiras. Mas esse lance é bem polêmico. De qualquer forma, por futebol, por jogo, o Flamengo jogou mais que o Fluminense, mereceu ganhar. Mas é evidente que esse lance é bem...
1: É determinante pra partida. Perfeito. Nós tivemos, rapaz, o Palmeiras atropelou o Corinthians, hein? No derby. 4 Palmeiras, 1 Corinthians. Situação do Corinthians que não tá nada fácil. O Sidoff é o novo técnico do Alvinegro.
2: Loucura completa, né? Porque o Corinthians agora tá muito próximo da zona do rebaixamento. Contratou um técnico que não trabalha há 7 anos. E aí o Corinthians, ele tem uma sequência assim, ó, que vai ter um monte de confronto direto. O Corinthians vai enfrentar o Vitória na próxima rodada, jogando em casa. É um confronto meio direto aí. Depois ele pega o Vasco em São Januário. A sequência do Corinthians ainda

0: tem o Mirassol em casa, outro confronto direto. Na 34ª rodada ele tem o Clássico contra o São Paulo. Na 35ª rodada o Corinthians enfrenta o Botafogo, de alguma maneira pode ser um confronto direto também. Na 36ª o Atlético Mineiro fora de casa. E na 37ª o Grêmio. Na penúltima rodada vai ter Corinthians e Grêmio, tá? Tudo leva a crer que esse duelo aqui pode ficar ruim pra um dos dois, né?
1: E em 2007, quando o Corinthians foi rebaixado, foi justamente contra o Grêmio.
0: Na última rodada o Corinthians pega o Remo, mas, cara, o Corinthians vai ter que melhorar bastante, tá? Porque o futebol apresentado ontem na goleada pro Palmeiras foi terrível. E eu não sei não como é que essa equipe vai reagir. Assim como o próprio Grêmio, que empatou com o Internacional e que o Inter foi melhor, tá? O Grêmio pouco jogou, era só chutão, bola aérea. Sei não, parece que o Internacional com o Eduardo Batista tá reagindo mais do que o Grêmio com o Renato Gaúcho.
1: Olha só, o Corinthians, ele tá contratando um técnico que na carreira tem mais derrota do que vitória. O Seedorf, ele tem 63 jogos oficiais como técnico. Ele passou já por 4 equipes, Milan em 2014, o Shenzhen da China em 2016, Deportivo La Coruña da Espanha em 2018 e a Seleção de Camarões 2018-2019. Ele tem 63 jogos oficiais como técnico, 20 vitórias, 17 empates e 26 derrotas. Ou seja, o Corinthians está apostando num técnico para salvá-lo do rebaixamento que tem mais derrota na carreira do que vitória. Situação complicada lá para o clube paulista. A gente segue por aqui falando de Campeonato Brasileiro da Série A. Rapaz, o Inter vencia o Grêmio por 1-0. Aí viu o seu arquirrival empatar fora de casa. Grêmio 1, Internacional também 1.
0: Ruim para os dois, né? O Internacional ainda tem uma leve melhora, porque já havia vencido o Corinthians no meio da semana. E agora empatou com o Grêmio. Era visitante, mas não deixa de ser um resultado ruim na atual circunstância, mas se fosse em outro momento até não seria tão ruim assim. Mas o Inter, como eu disse, parece que dá um sinal de melhora agora com o Eduardo Batista. Já o Grêmio, mesmo com o Renato, até agora as coisas não acontecem por lá. O Grêmio tá 5... Quantos jogos já? Tá mais de 9 jogos, acho, sem ganhar, né?
1: Acho que a última foi contra a Chape, não foi?
0: Faz tempo.
1: Dá uma olhada aí, eu acho que foi.
0: Faz tempo. Enfim, o Grêmio, ele tá numa situação complicada também. Aquele jogo, foi contra a Chapecoense lá.
1: Aqui, ó, tem comentário do
0: Sávio
1: também.
0: Rodada.
1: Exatamente. O Sávio falou que foi contra a Chape.
0: Depois disso, ele perdeu pro Vitória, ele perdeu pro Vasco, aquele jogo que marcou a reação do Vasco, empatou com o Palmeiras, empatou com o Remo, empatou com o Internacional. Enfim, a situação não tá fácil pro Grêmio, não.
1: E o Bahia venceu o Mirassol por 1-0, como você disse, teve pênalti perdido final. Do Reinaldo no final do jogo. Bahia 1, Mirassol 0. Nós temos mais 3 jogos para fechar essa 30ª rodada. Hoje nós temos Coritiba e Botafogo, 4 da tarde, é feriado, então tem jogo à tarde. Chapecoense e Atlético Paranaense, 7:30, Bragantino e Cruzeiro às 9 horas da noite. Vamos à classificação do Campeonato Brasileiro da Série A. Os 4 primeiros colocados, Flamengo 64, Palmeiras 63, Fluminense 51 e Atlético Paranaense 50. Os 4 últimos colocados, Inter 32, Grêmio 31, Remo 25 e Chapecoense 18. O Internacional é o 17º, é o primeiro da zona de rebaixamento, mas ele tem a mesma pontuação que o Corinthians. Só pelo critério de desempate,
0: número
1: de vitórias, o Corinthians tem a mais. Então, o Corinthians 32, olha o equilíbrio. Aí vem o Mirassol 33, Vasco, Botafogo 35, Vitória 36, Bragantino 37. Ou seja, do 11º até a zona de rebaixamento, são 5 pontos de diferença.
0: Eu acho que tá quem embolado. Tá ali até a 12ª colocação, no caso do Vitória, aí ainda tá correndo risco. Vitória, Botafogo, Vasco, Mirassol, Corinthians, essa turma aí toda tá no bolo ali com o Internacional e Grêmio. O Remo e a Chapecoense já foram, né?
1: Não, já era, já
0: Esse
1: era.
0: Isso aí já não tem mais o que fazer.
1: O que já foi também, infelizmente, é o nosso 89
0: Opa,
1: de esportes de hoje.
0: Foi rápido então aqui.
1: Foi rápido, passou rápido. Mas tá chegando o Desarrate com um programa sensacional, que é o TPM, Elton.
0: É isso. Um
1: Tarde,
0: abraço.
1: Papo e música.
0: Coisa linda. Um abraço.
1: Tamo junto.
0: Voltamos amanhã, né?
1: É isso, com certeza. Amanhã a gente está de volta com mais informações sobre o Joinville. Mais uma vez, um beijão a todas as crianças. O nosso abraço também ao nosso Gabriel Fronze, a gente já falou no começo do programa. Hoje o Joaquim nasceu, é dia de festa na família Fronze. E lembrando que 14h, na Praça Dario Salles e Praça da Bandeira, tem o evento da Guarda Municipal com a 89 FM, que é o Dia das Crianças, tá bom? Então, evento gratuito, o pessoal da 89 vai estar lá. participe, mais de 14 brinquedos infláveis.
0: Opa.
1: E se tiver chovendo, vão transferir para dentro do ginásio Abel Schultz. Então vai ter de qualquer jeito, tá bom? Evento gratuito, vai ter distribuição de brinquedos, legal demais. Chegando a Desarrente, a gente volta amanhã no 89 Esportes.

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3: Uma e um.
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2: Seja bem-vindo a mais uma edição do TPM Tarde Papo e Música. Chove fraco na nossa cidade, 19 graus, e você aqui com a gente com o TPM. Você agora curtiu a Tropa de Elite no 89 Esportes. Mais uma vez, parabéns, Gabi! Parabéns a Júlia, muita saúde para bebê e mamãe. Joaquim tá por aí, tá na área. Coisa boa, viu? Maravilha, saúde sempre. E você, bonitinha, a sua participação sempre é bem-vinda e é através do nosso WhatsApp, que é este aqui, ó.
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0: 89 FM, Join Pilense, de verdade, você curtiu aqui com a gente o primeiro bloco de música boa nesse feriado gostoso. Tá em casa? Tá onde nesse momento? Conta pra gente, 991210089. Tem presente por aqui, viu? 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
6: 89 FM Joinvilense, de verdade, hoje é o seu aniversário, que dia mais feliz. Mas você sabia que os nascidos hoje, nesse dia tão lindo, dia 12 de outubro, dia das crianças, dia de Nossa Senhora Aparecida, e do signo de Libra com mente de Capricórnio. São apaixonados pelas raízes, pela cultura e por preservar que é bom. São pessoas politizadas, íntegras, focadas no bem comum, conquistam amizades sinceras, onde quer que vá, viu? Irradiam um amor gigante pelas suas origens. Que dia especial, não é mesmo? Parabéns pra você nessa data, querida.
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8: Segura o papai, segura o Toninho, alô Felipe!
9: Essa moda é boa, hein?

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2: Pelo amor de Deus. Ignora meus surtos, não, gente. 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
2: Eu acho que escondidinho é mais gostoso. Não sei você, mas se liga aí.

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0: Idiota ao quadrado, Diego e Arnaldo.

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1: Essa música conta a história de um fim de relacionamento, porém com um final diferente.
2: Dirão, cê vai

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0: jeito, viu?
1: Não tem outro jeito.
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5: A Associação dos Guardas Municipais de Joinville promove uma ação gratuita hoje, Dia das Crianças, das 2 às 6 da tarde. As praças da Bandeira e Dário Salles terão brinquedos infláveis, guloseimas, distribuição de presentes, além da presença dos agentes e do cão Scott. Para a segurança do evento, a Rua Rio Branco está interditada entre a 15 de novembro e a 9 de março, até às 6h45 da tarde de hoje. Traga sua família para celebrar e integrar a comunidade com a Guarda Municipal. 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
5: Banalizaram com Zezé de Camargo. Uma boa tarde para você.

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0: 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E você curtiu aqui com a gente, Israel Rodolfo, Não Deixou de Ser Esquema. Caso Marcado com César Menotti, Fabiano e Morena, com Luan Santana. 991210089, esse é o nosso WhatsApp aí pra você. Aproveita, salva no seu celular e participe de toda a nossa programação aqui da 89 FM. 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
0: Chove fraco em Joinville, 17 graus.
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3: 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Começa agora Papo de Música com ele, Arthur Falck Rosa, que vem de uma turnê de passeios e tudo mais, de uma lua de mel incrível, e vem conversar com a gente.
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3: 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Boa tarde, Arthur.
6: Boa tarde, Diza. Boa tarde também a nossa audiência, nossos ouvintes que colocam a Joinvilense de verdade na liderança da audiência, Diza Reite. Olha
3: é
6: que coisa
3: verdade,
6: linda.
3: Muito bom. Tô te muito sentindo bom. Meio gripado, é isso?
6: Um pouquinho, um pouquinho. Foi a mudança de temperatura? Sabe?
3: Ah, sim.
6: É, eu estava no Nordeste,
3: sim.
6: E aí pra lá tava um pouquinho mais calor do que aqui os nossos eu 15,
3: acredito.
6: 16 graus. Aí essa variação me pegou.
3: É verdade, você
6: acontece.
3: Tá bronzeado.
6: Ah, obrigado, obrigado.
3: Você
6: obrigado.
3: Tá bronzeado, tá. Nossa, ele tá na paleta laranja. Da cor da 89 FM.
6: Exatamente.
3: Muito bom, viu?
6: Obrigado.
3: Ficou bem pra ti.
6: Mas me diz uma coisa, é papo de música ou é papo de viagem, de férias?
3: A gente pode fazer os dois.
6: O
3: que tu acha?
6: Um pouquinho,
3: é,
6: metade,
3: música
6: metade.
3: E trip.
6: Tá bom. Diz a Hate.
3: Fala.
6: A nossa pancada da semana.
3: Isso,
6: que
3: a gente
6: é,
3: vai falar pancada
6: que
3: hoje.
6: É o que a gente tem de novidade hoje pra apresentar. Hoje, feriadão, né?
3: Exato.
6: Dia das Crianças, dia de Nossa Senhora. A gente tá trazendo Ana Castela com a nova música dela, Imagina o Trabalho.
3: Sim.
6: É falando sobre a dificuldade que vai ser para uma pessoa recém-solteira. O trabalho que vai ser esquecer, o trabalho que vai ser aprender a ser solteira de novo.
3: Verdade.
6: E ter que começar um relacionamento depois tudo do zero.
3: Ai, mas a
6: é
3: Ana Castela...
6: muito trabalho, muito
3: mas vamos
6: trabalho.
3: Lá, vamos lá. Se para Ana Castela tá dando trabalho, imagina eu.
6: É.
3: Imagina eu que já tenho uns 20 anos de casado nas costas.
6: Os comentários... no YouTube...
3: Não, não dá certo.
6: Eram não. Alfinetando, dizendo que era indireta pro Mioto.
3: Pro Mioto? Por quê?
6: Do relacionamento que eles tiveram, dizendo que a letra tinha endereço. Que era o CEP de...
3: O CPF
6: de
3: dele.
6: Gustavo Mioto.
3: Mas
6: aí.
3: Por quê? Porque, tipo assim,
6: aí,
3: pra
6: aí
3: ela...
6: Aí você vai ter que ouvir a
3: tá,
6: música
3: mas,
6: e interpretar
3: é...
6: conforme... Os fãs disseram isso, diz a Hate. Não
3: que era
6: é a
3: pra
6: minha
3: ele
6: opinião.
3: Ou pra
6: estou,
3: ela?
6: Estou apenas repercutindo. Dela para ele.
3: Ah, então, mas deixa
6: será?
3: De ser. Deixa,
6: será?
3: Deixa de ser besta, porque foi ela que namorou o Zé Felipe. Ela
6: e
3: podia
6: aí?
3: Ter ficado quietinha lá no canto dela, mas ela emendou o namoro ali com o Zé Felipe.
6: Eu
3: então, deixa quieto.
6: Eu apenas trago fatos, diz a Hate. Eu não estou trazendo a discórdia entre os dois.
3: Eu gostei, mas eu acho que são muito jovens pra reclamar de uma coisa dessa, tá?
6: É?
3: Eu acho, imagina. Agora,
6: eu acho que daqui a pouco
3: ó,
6: eles
3: você
6: voltam,
3: é casado.
6: Fazem mais uma música.
3: Você agora é casado, você
6: sim,
3: é um senhor casado.
6: Sim.
3: Então preste atenção numa coisa. Daqui a, sei lá, 5 anos de casado, já vai estar difícil se cair na pista, entendeu? Já vai estar.
6: Não.
3: Me entende?
6: Eu já tenho 7 anos de relacionamento.
3: Tá,
6: já tô enferrujado.
3: Já tá 7
6: já,
3: anos.
6: Já é, tá complicado, diz a Hate.
3: É verdade. Né? Já.
6: Não, não.
3: Já, imagina.
6: Já passou, já é outra vibe.
3: É. Mas tu é novo ainda, menino. Não que...
6: Tem certeza?
3: Não que eu
6: tu
3: queira...
6: Tem
3: não, você é jovem, você é jovem. Agora eu não. Já pensou que trabalheira?
6: É. Difícil,
3: puxa
6: tá?
3: Puxa vida. Não.
6: Não vale a pena. Não vale,
3: não
6: o incômodo
3: vale a pena. Não vale a pena. Deixar que todo mundo casado, todo mundo feliz. E deixa assim mesmo. E ó, só de pensar dá até uma agonia. Vamos ficar casado? Vamos. Tem que pensar assim.
6: É.
3: Vai dar muito trabalho.
6: Gente, voltei ontem ao vivo
3: voltou.
6: Para o Chora Cavaco.
3: E aí?
6: E estaremos com o Chora Cavaco ao vivo no próximo domingo, direto do Kenya Club.
3: Opa!
6: Mais uma festa do pessoal da Príncipes do Samba.
3: Ah, então vai...
6: aqui o convite pro
3: isso,
6: pessoal.
3: Então vai ter uma festa lá.
6: Exatamente.
3: Essa festa é aberta, tem ingresso, você
6: tem
3: sabe?
6: Tem ingresso para vender com o pessoal da Príncipes do Samba, com a diretoria.
3: Tá.
6: No Kenya Clube também. Você
3: tá.
6: Pode entrar em contato com o pessoal da diretoria do Kenya Clube. É o ensaio da bateria. que vai ter da Majestosa, com várias atrações nacionais e também churrasquinho de igreja a R$50.
7: Opa, era isso que eu ia te perguntar. Então, provavelmente vai ter um churrasco.
6: Isso
7: é intensa. E é durante o dia, tu sabe?
6: Exatamente. E abre às 11 horas da manhã, tá aberta a Casa Kenya Club, na rua Botafogo 255.
7: Tá aí, ó, convite. Tá a fim de ver essa beleza, que é o Arthur Falque Rosa Laranjinha. Ele está bronzeado, gente, está bronzeado. Ó. Veio de lua de mel. E aí, né, curtir todo o choracavaco e ainda saborear aquele churrasquinho, tá aí o convite.
6: Perfeito. Agora, vamos ouvir a nova música de Ana Castela.
7: Bora.
6: Imagina o Trabalho, nossa pancada da semana.
7: Tchau, tchau e até a próxima.
6: Voltamos semana que vem. Tchau,
7: até,
6: tchau.
7: Até, tchau.
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3: 89 FM, Joinville, de verdade, vai lá, guarda-chuva, não esquece de colocar o seu nome também em seu bairro, finalzinho do nosso TPM, Tarde Papo e Música, tem sorteio, e de repente pode ser você.
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3: 89 FM, 2:47.
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0: 89 FM, Joinvilense, de verdade, chegando para você, previsão do tempo para hoje e amanhã. Hoje é isso aí, gente, é tempo nublado, chuva no decorrer do dia e noite, temperatura mínima 17 graus e máxima 21. Amanhã, terça-feira, dia 13, sol o dia todo com muitas nuvens, pancada de chuva de manhã, à noite chuva forte e previsão de trovoada também, tá bom? Temperatura mínima 18 graus e máxima 25.
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0: 89 FM, Joint Lense de Verdade, Estranho de Novo com Felipe Araújo aqui pra você. E a sua participação é através do nosso WhatsApp, que é esse aqui, ó. WhatsApp 991210089. Quero aproveitar, quero mandar um beijo todo especial pra quem está aqui com a gente. Beijo pra você, Etelvino Zacarias dos Santos. Ele é do Aventureiro. Beijo pra você, obrigada pelo seu carinho, pela sua sintonia. Beijo todo especial aqui para Silvia Patrícia da Silva, Aventureiro também. Beijo pra você, minha querida. Beijo todo especial aqui para... deixa eu ver. Ah, mas você não colocou seu nome. Ah, sim. Vitorino do bairro Aventureiro. É isso? Beijo pra você. Acho que é o Vitorino, acho que é o pessoal do Vitorino. Beijo pra você, meu querido. Beijo também todo especial aqui pra você. Júlio César Assis, que é o Imperador do Floresta. Beijo, obrigado pelo carinho. E o nosso beijo todo especial vai para o João Souza, do Paranaguamirim, que também está com a gente. E também, vamos lá, guarda-chuva, Solaí Barcelos do bairro Fátima, deseja a todas as crianças uma ótima tarde com muita guloseimas e brincadeiras. Beijo pra você, tá, Solaí? E o nosso último beijo vai para Andrei Honório do bairro Itinga. Beijo pra você e obrigado pela sintonia e pelo carinho e pela companhia. Continue com a gente, 991210089. A gente vai para um rápido intervalo. Daqui a pouquinho a gente volta com muito mais para você. 89.
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0: 89 FM 3 e 4.
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4: A Prefeitura de Joinville modernizou o sistema de oferta de vagas para creches. A partir de agora, não haverá mais exigência de comprovação de renda e o sistema mostrará as opções disponíveis em um raio de até 5 quilômetros do endereço cadastrado, sem filas de espera por unidade. As solicitações de transferência interna para crianças de 0 a 3 anos abrem na próxima quarta-feira, 14 de outubro. Já o cadastro para novas vagas do ano letivo de 2027 ocorrerá de 26 de outubro a 23 de novembro no site da Prefeitura de Joinville. 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

0: 89 FM, Joinvilense, de verdade, barulho do foguete é com Zé Neto Cristiano. Quando tem prejuízo, Maria Cecília e Rodolfo aqui pra você. 89
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0: 89 FM 3:21.
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0: Chove fraco em Joinville, 19 graus. 89.
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0: Quando a empatia fala mais alto, um simples gesto de carinho tem o poder de transformar vidas. Ao ver o Sr. Roy, um idoso de 80 anos que caminhava com dificuldade e com os sapatos rasgados em uma avenida lá nos Estados Unidos, o jovem Jordan, de apenas 18 anos, parou o carro e tirou os próprios chinelos do pé para entregar ao Senhor. Sem saber que estava sendo gravado, o adolescente ainda comprou remédios, comida e garantiu que o idoso, que tinha acabado de ficar viúvo, chegasse em segurança em casa. O vídeo de boa ação viralizou na internet e gerou uma linda corrente do bem, arrecadando quase 100 mil reais para ajudar no sustento e no amparo do idoso. A prova emocionante que a gentileza transforma o mundo e que o amor ao próximo sempre se multiplica. Para essa notícia, eu dou um like.
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1: 89 FM, Joinvilense de verdade, postadores de mentira, foi com Pixote, eu já com Yasmin Santos e ferida de alguém com Felipe e Rodrigo. 991210089, esse é o seu WhatsApp, isso mesmo, manda lá guarda-chuva, não esquece de colocar o seu nome também em seu bairro, tá bom? Finalzinho do nosso TPM Tarde Pop Música, tem sorteio.

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2: 89 FM, 3:39.
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2: Chove fraco em Joinville, 19 graus.
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2: Volkswagen. 89 FM, Joinvilense de Verdade, chegando para você aquele momento de fofoquinha. Ah, é segunda-feira, é feriado, não tem. Claro que tem. 89 FM. E chegou o seu momento. Gente, vamos falar de fofoca?
4: Fofoqueira.
2: E a gente vai falar de uma fofoca de Luan Santana. Eita, nós. Vamos falar do Luan Santana? Deixa eu até dar uma melhorada aqui no meu som. Aí tá, agora o meu retorno já tá melhor. Vamos lá, vamos falar de Luan Santana. Luan Santana que fez um show esse final de semana lá em Brasília. E um gesto do cantor Luan Santana durante o show lá em Brasília gerou especulações intensas de que ele estaria declarando apoio político ao atual presidente. Por quê? Porque nos vídeos que viralizaram aí na internet, o sertanejo aparece fazendo a famosa letra L, com os dedos no palco. E repercussão foi tanta que a assessoria do cantor teve que se pronunciar rapidamente neste domingo para contar o mal, ou seja, cortar, na verdade, né? Cortar o mal pela raiz. A equipe explicou que o movimento é apenas a inicial do nome dele. Eu também entendi isso, gente. Vocês não entenderam isso? Eu entendi, não é mesmo? Eu entendi. E que esse hábito ele mantém desde o início da carreira, reforçando que ele não se envolve em política. Gente, para de ver coisas.
10: Uma perda de tempo.
2: Em lugares onde não existe. Gente, o nome dele é Luan Santana, é com L. Sempre fez isso. E agora estão dizendo que é só porque tá. Não, gente, ele não seria besta de fazer um negócio desse. Não é mesmo?
4: Pra quê?
2: É, não seria besta de estar fazendo um negócio desse agora. Não é mesmo? Então, ó, fica a dica aí. O nome dele é Luan Santana e é com L também. Fazer o quê?
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2: Vamos lá em cima, seguida feliz, grita, Eva.

0: Jack. 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
1: Gerente da Sicredi, Bruno e Barreto e Apagar com Ferrugem.
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1: 89 FM 4 e 3.
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1: Chove fraco em Joinville, 19 graus.

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6: Estão abertas inscrições para o último encontro do ano da Escola de Pais de Joinville, que ocorre no sábado, 16 de outubro, promovido pelo Núcleo de Atenção à Pessoa com Deficiência Intelectual e Transtorno do Espectro do Autismo. O evento abordará os benefícios assistenciais e direitos das famílias atípicas. A palestra orientará sobre a solicitação do benefício de prestação continuada, passe livre e isenções legais. As vagas são gratuitas e ilimitadas, aberta a todas as famílias interessadas. Inscreva-se já pelo site da Prefeitura de Joinville e garanta a sua participação. 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

0: 89 FM Joinvilense de Verdade, Superação Digital com Xan de Avião e Zé Vaqueiro. E Graveto com Davi Quaresma, Me Leva Pra Casa, escrito nas estrelas, Saudade com Lauana Prado. E quem começou esse bloco foi Vitor e Luan, cara a cara aí pra você. Vamos pro rápido intervalo que a gente volta com muito mais. 89
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3: Chove fraco em Joinville, 18 graus.
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3: 89 FM, João Vilense, de verdade, que bom estar com você nessa segunda-feira, feriado, muita gente em casa, muita gente trabalhando e a gente aqui, ó, juntinho na melhor. 89 FM, João Vilense, de verdade. 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

89 FM, João Vilense, de verdade. Deixa eu dar uma olhada aqui. João Gomes, meu pedaço de pecado e férias em Salvador com Fernando Sorocaba. E não despenaliza o nosso fim com Ícaro e Gilmar. Vou dizer uma coisa, hein? O nomezinho complicado da gente falar, né? Desfinalizar. É difícil. Vamos lá. Bonitinho, ó. A gente vai para um rápido intervalo. Daqui a pouquinho eu venho com o nome de quem levou o presentão desta tarde.

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2: 89 FM, 4:39.
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2: 89 FM, joinvilense de verdade. Quem levou o kit da 89 FM, mais um guarda-chuva, foi você, Gessé Nascimento, ou Jessie, hein? E agora fiquei em dúvida. E ó, finalzinho, é 7855, João Costa. Tô entrando em contato, ok?
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0: 89 FM, show em Vilense de verdade. E assim a gente se despede do TPM Tarde Papo e Música. Obrigado pelo seu carinho, pela sua companhia. E quem tá chegando agora é o Nando no Top 89. Que todos tenham um excelente fim de tarde.
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2: 4h59.
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0: como é que você tá? Tudo bem? Tudo certo? Seja bem-vindo aqui na programação da 89 FM. Eu sou Nando, junto com você! Vai começar agora!
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0: Muito bem, senhoras e senhores. E aí, como é que você tá nessa tarde aí de feriadão? Feriado top, hein? Ô, feriado louco de mão. Você tá de boa aí, curtindo a programação da 89? Nessa noite, seja bem-vindo. Nessa tarde, né? Seja bem-vindo, seja bem-vinda. Hoje, segunda-feira, 12 de outubro, dia das criancinhas. É dia das criancinhas e nosso dia também, né? Ótima tarde pra você que tá aqui ó, ouvindo a gente. Quer participar aí no nosso WhatsApp? Vem junto, 991210089. Participa aí, hashtag eu só uso 89FM. E você tá aqui ó, participando, mandando alô pra todo mundo que tá ouvindo aqui ó, a programação da 89. Vamos começar essa tarde de feriado? É a Cantada Boba, do Jorge Mateus. Aumenta o som.

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0: Zanetti e Cristiano.
1: Isso aí, tenso, papai.
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0: 89, a Joinvilense de verdade, as melhores músicas, ou prefere eu, Hugo e Guilherme, Murilo Ruf, teve por aqui Marília Mendonça, Zé Neto e Cristiano, com César e Paulinho e Jorge Matheus. Esse é o Top 89 nessa edição de feriadão, pra você que tá curtindo, ouvindo 89 em todo lugar, vai participando, 991210089, hashtag o Sol Ouça 89 FM, vem junto.
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4: Muito bem, senhoras e senhores. De volta. O tempo todo, em todo lugar. Você aí que tá ouvindo a gente, curtindo a programação da 89. Vamos falar da previsão do tempo para amanhã, dia 13 de outubro de 2026. Ó, se você está planejando aí sair de casa, amanhã é o seguinte, hein? Dia 3 de outubro, o casaco e o guarda-chuva continuam sendo aí os seus melhores companheiros, sabia disso? O dia promete ser mais quente do que hoje, mas a instabilidade não dá trégua. A temperatura mínima fica nos 18 graus centígrados, a máxima não sobe, chegando aí aos 25 graus nas horas mais quentes. Atenção aí por comportamento do tempo no longo do dia. A partir da manhã, o sol até tenta aparecer entre as nuvens, mas já ocorrem pancadas de chuvas isoladas aqui pela nossa região. Tarde e à noite, o tempo fecha de vez. A partir do meio-dia até a tarde, aí a previsão indica chuva forte com risco de temporais e trovoadas. A umidade do ar chega aí a 98%, deixando o clima bem abafado antes de cair a água. E para quem está no trânsito já sabe, né? Recomendação é redobrar a atenção com a pista molhada aos pontos de lentidão também que se formam no final do dia. Então é a previsão do tempo para amanhã, dia 13, tá bom? Ou 13 de outubro de 2026. E hoje, o feriadão, o que você está inventando? Conta aí para nós. Manda aí sua mensagem, manda o seu alô no 99121-0089.
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0: 89 Joinvilense de verdade. O som aí do Rio Negro e Solimões com Diego e Arnaldo, a caminhonete inteira, Péricles e JP, Eduardo Costa teve por aqui também. As melhores músicas pra você, e daqui a pouco tem ele, Marco Aurélio Braga, e a edição do Joinville em Foco desse feriado pra você. Já já a gente volta. 89.
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0: 89:05:42.
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89 é Joinvilense de verdade, é o sonho do Matheus e do Cauã, marcas de expressão a Simone Mendes com um erro gostoso. As melhores músicas pra você que tá aqui, ó, curtindo, vindo a gente. Ó, gente boa, ele tá chegando com informações pra você aqui na programação da 89, Marco Aurélio Braga e a edição do Joinville em Foco deste feriado com informações pra você. A gente já volta.

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3: 5:57.
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0: Boa tarde, Joinville. Boa tarde, toda a região norte de Santa Catarina. Boa tarde, ouvintes da 89 FM, os mais ligados, os mais atentos da rádio em toda a região. Agora, 6 horas e 4 minutos. Está começando o Joinville em Foco, com muita informação, comentários com credibilidade e, é claro, a sua participação aqui na 89 FM. A líder de audiência, a número 1 na rádio em Joinville. 89 FM. Muito obrigado que você que esteve até agora na companhia do Nando aqui na 89 FM, a programação musical nesse feriado do dia 12 de outubro de 2026, feriado do Dia das Crianças, feriado de Nossa Senhora Aparecida, a padroeira do Brasil. E agora você tem o Nando, eu tenho o Nando aqui na equipe técnica, aqui de olho no WhatsApp da 89 FM, porque aqui vocês ouvintes são nossos olhos e a nossa voz pelas ruas da cidade. Então participe, participe mandando essa mensagem de áudio aqui pro WhatsApp da 89 FM.
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0: E eu, Marco Aurélio Braga, com muita satisfação, muita alegria, vou com você até as 7 horas da noite aqui com o Joinville em Foco. Então vamos lá, vamos começar a trabalhar.
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0: E vamos lá, nessa noite de segunda-feira, início de semana, mas com feriado aí, como eu disse, hoje, segunda-feira, 12 de outubro de 2026, feriado aqui na cidade, feriado molhado, né, com muita chuva aqui na região, aquela chuvinha, né, aquela chuvinha que é chatinha, né, molhando e molhando bastante. Temperatura máxima hoje 21 graus, a mínima ficou na casa dos 17, nesse momento aqui em Joinville 18 graus, e a chuvinha continua, hein, continua persistente, molhando o asfalto, molhando a pavimentação. Então você, não estamos naquela movimentação, né, como temos nos dias de semana normal, mas o pessoal está voltando para casa aí do feriadão, né? Feriadão aí, quem teve a oportunidade de folgar aí 3 dias, desde sexta-feira está voltando para casa agora. E o trânsito maior está na BR-101 e na BR-280, que já está com trânsito pesado ali nas imediações da 101, nas imediações de Araquari, até o viaduto com Jaraguá do Sul, e na BR-280 aquele trânsito, né? Aquele trânsito que a gente já conhece. Agora não está aquele trânsito caótico como são os dias de semana, mas já está registrando algum trânsito lento, principalmente ali na região de Araquari. Aqui em Joinville, Monsenhor Gersino, com o trânsito ali nas proximidades da Rua Fátima, ali do cemitério Nossa Senhora de Fátima também, ali tem uma movimentação, ali com a João Costa Júnior, ali tem uma movimentação bastante de veículos ali naquela região, e também na Rua Florianópolis e na Rua Guanabara. Guanabara registrando um acidente ali na esquina com a Rua Nacar, hein? Se fosse no meio de sempre, num dia normal, não fosse feriado, agora teria travado a Zona Sul. Mas deu um acidente ali na esquina da Nacar com a Guanabara. Trânsito também intenso na Rua Anitta Garibaldi. Intenso não, né? Mas um trânsito um pouco mais complicadinho ali na Rua Anitta Garibaldi, na BR-101, sentido norte e sentido sul. Olha, o que está complicado é a SC-418 na Serra Dona Francisca, devido a um acidente desta tarde. Não faz muito tempo aí que aconteceu esse acidente, envolvendo dois carros, bateram de frente ali na Serra Dona Francisca, acabou interditando completamente a rodovia no quilômetro 27, e agora, exatamente por volta das 6 horas da tarde, a rodovia foi liberada pela Polícia Militar Rodoviária. Está liberado já o trânsito, mas mostrando um grande congestionamento. Por quê? Porque a serra estava fechada, completamente fechada nesse acidente aí, registrando dois carros que bateram de frente na descida da serra. Um carro capotou, pelas imagens que eu recebi aqui das ocorrências policiais aqui em Joinville, o carro capotou e foi parar ali no desvio, né? No trecho que estão construindo, o carro foi parar lá dentro do desvio, já em obra, ainda em obras da Serra Dona Francisca. Olha, eu na companhia do Nando aqui, quem está em casa mandando mensagem aqui é Jonathan Marques, está de folga, né? Tá com tempo, tá aquela vida boa, né? Trabalhou de manhã, cedinho aqui comigo no ponto de partida, e agora só ouvindo a 89 FM, e aí ouvindo a 89 FM para ficar bem informado. Jonathan Marques, grande abraço. O pessoal da 89 está trabalhando hoje porque teve o Dia das Crianças aqui no centro da cidade, em parceria com a Guarda Municipal, mesmo com chuva, hein? Bastante gente. Rafinha Starro Oliveira acabou de chegar aqui no 89, também estava ali trabalhando. Também o Douglas Martins também esteve por lá. Grande movimentação aqui no centro. Eu passei por ali, esteve lá também, Nando. Nando também esteve por lá. Olha, até me surpreendi da movimentação, hein? Bastante carro ali no centro da cidade, muita gente ali frequentando, mesmo com a chuva que foi persistente hoje durante toda a tarde.

0: Olha, nós temos ouvinte na linha. Olha, ouvinte na linha durante o feriado. Aí sim que tem preferência máxima aqui do jornalismo da 89 FM. Vamos colocar no ar.
1: Fala, Marcão. Boa noite.
0: Boa noite.
1: Só pra dizer como é que foi o nosso dia hoje aqui na cidade, no trânsito. Sim. Eu rodando o dia todo aí como Uber.
0: Sim.
1: É, foi bem tranquilo o dia aí. Só a região de Araquari que tava bem trancado ali durante a manhã, por conta do pessoal voltando da praia, mas o restante foi de boa. Boa noite, forte abraço.
0: Forte abraço, dando o panorama do trânsito tranquilo para os motoristas, né, de aplicativo aqui na cidade de Joinville, mostrando aí realmente aí um trânsito mais intenso na região de Araquari, o pessoal que voltou mais cedo, né, voltou mais cedo da praia aí devido ao tempo que não ajudou. Mas amanhã não tem aula, hein, amanhã o trânsito, a tendência é ficar mais tranquilo porque não tem aula para antecipação do Dia dos Professores. Dia dos Professores é no dia 15 de outubro, né, dia 15 de outubro cai uma quinta-feira, então a prefeitura e outras escolas particulares também, a rede pública e privada resolveram antecipar o feriado no dia 15, a folga dos professores, né, a homenagem aos professores que seria no dia 15 de outubro para o dia 13 de outubro. Então amanhã o trânsito, a tendência é ficar um pouco mais tranquilo aqui na cidade de Joinville. Tá aí o Rafinha, também trabalhando aqui durante o feriado. Rafinha, a gente aqui na 89 não tem folga, hein? Aqui a gente trabalha de segunda a sexta-feira, sem parar. Só os fortes, tá certo. Olha, estamos aí com o lançamento da Festa das Flores, hein? A edição de número 86 das Festas das Flores será lançada na quinta-feira, dia 15 de outubro, às 8h30 da manhã, na agremiação joinvilense dos Amadores de Orquídeas e a Prefeitura de Joinville, que realizam aí o lançamento da nossa mais tradicional festa aqui de Joinville, a Festa das Flores. O evento será no restaurante Casa do Capitão, endereço localizado ali na sede da AJAO, que é a Associação dos Joinvilenses, dos Amadores de Orquídeas aqui da cidade, que fica ali na rua Saguaçu, na subida do Mirante. Então vai ter lá o lançamento da Festa das Flores, anote a data, hein, de 17 a 22 de novembro na Expoville. Recebo aqui um convite, né, especial para a gente comparecer lá na quinta-feira, às 8h30 da manhã, através da assessoria de imprensa, a Grazi Bilar. É a querida amiga Grazi, obrigado pelo convite, obrigado por te mandar aqui o aviso. Vou lá, né? Festa das Flores sempre tem que prestigiar. Eu tô indo a todas, né? Fui no lançamento do Natal aqui em Joinville, Natal, que será no dia, o lançamento de dia 14 e 15 de novembro, na frente da Prefeitura de Joinville. Uma grande expectativa para o Natal deste ano aqui na cidade de Joinville. E depois ainda tem a Festa das Flores, 17 a 22 de novembro, vai ser o mês daqueles, né? Festa das Flores, Natal, movimentação na cidade. Espero que a chuva já tenha passado, seu Ninho, Super Ninho tenha ido embora, para a gente ter noites agradáveis, Nando.

Olha, eu falei desse acidente de trânsito que aconteceu aqui na Serra Dona Francisca, movimentando aqui toda a nossa região, pelo menos aí na região norte, na nova área de escape, hein, que foi usada pela primeira vez, hein? O carro acabou capotando, esse acidente gravíssimo na Serra Dona Francisca, SC-418, que foi utilizado aí a área de escape 4 dias após a conclusão dos trabalhos aí do dispositivo. O acidente envolveu um Gol que entrou na estrutura aí durante a descida da serra e capotou sobre as pedras por volta daí das 6h15. O motorista não se feriu. Segundo a Polícia Rodoviária Militar, que cuida da SC-418, o acidente ocorreu no quilômetro 17 da rodovia no sentido Campo Alegre. Chovia bastante, né? Chovia forte na região, também a visibilidade baixíssima na subida da serra, e aí teve que interditar tudo parado na serra até agora o início, o final da tarde.

0: Olha, e as chuvas continuam trazendo um certo prejuízo, principalmente na região de Mafra, hein? O Rio Negro recuou após ter atingido um pico de 9 metros, enquanto cidades do norte da serra contabilizam estragos aí devido às chuvas, as fortes chuvas que atingiu aqui a nossa região. Depois de alcançar quase 9 metros, o Rio Negro segue aí na curva descendente agora e as cheias que fez Mafra e toda a região fossem os municípios mais atingidos com alagamento, que deixaram moradores desabrigados e desalojados. Outras cidades da região, como Três Barras e Itaiópolis, também sofrem aí com os impactos acumulados pelas chuvas recentes. E segundo a Defesa Civil do estado, 112 habitações foram danificadas, somando 171 pessoas desabrigadas e 78 desalojadas. Olha, vamos para o intervalo comercial, daqui a pouquinho já voltamos com mais informações de Joinville e região, muita notícia ainda, mesmo nesse feriado aí da padroeira do Brasil, Nossa Senhora Aparecida, mas também aí no Dia das Crianças, né? Um abraço para todas as crianças, Nando tem criança em casa também, né, Nando? A criança está crescendo, né, mas tem criança ainda, né, tem uma pequenininha e um outro um pouquinho maior, né, lá em casa já estou maior, já não é mais criança, né, mas serão nossas eternas crianças, nossos filhos, um abraço para todas as crianças aí que ouvem o jornalismo da 80.
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1: Agora, 6h16.
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Muito bem, estamos de volta agora às 6 horas e 19 minutos aqui em Joinville, nesse feriado chuvoso aqui na maior cidade do estado. Aí teve um tempo nublado e com chuva praticamente persistente durante toda a tarde, antecipando o pessoal que estava na praia, que foi viajar, que foi curtir aí o feriadão, mas teve o tempo não ajudou, né? Infelizmente o tempo não teve a mesma colaboração. Olha, eu vou me retificar aqui de um erro ao falar que a Associação dos Amadores de Orquídeas, a Associação Joinvilense dos Amadores de Orquídeas, na verdade não é associação, hein? É agremiação aqui dos Amadores de Orquídeas aqui em Joinville, a JAO, que promove e organiza a Festa das Flores juntamente com a Prefeitura Municipal de Joinville. Eu recebi um puxão de orelha aqui do Afonso Fraz, atento, ouvinte da 89 FM, falando: é agremiação joinvilense e não associação. Tá certo, tá aí retificado. Não podemos aí cometer esses erros, a gente volta atrás aqui nas informações aqui na 89 FM. Olha, o que tá pegando fogo aí pra vocês aí que estão acompanhando é o segundo turno das eleições, hein? Manifestações pra tudo que é lado, é o WhatsApp cheio de informação, é fake news pra cá, fake news pra cá, um dizendo que não fez fake news, outro dizendo que fez fake news. Mas os dois aí atores aí desse segundo turno, Flávio Bolsonaro e o Lula, tiveram aí uma agenda recheada nesse feriado, principalmente no Dia da Padroeira do Brasil. Flávio Bolsonaro e Lula participaram de missas em Brasília. O Lula fez uma missa no Alvorada, né, a sede do governo, e o Flávio foi até a Catedral de Brasília. Geraldo Alckmin, candidato a vice da chapa do Lula, visitou o Santuário Nacional de Nossa Senhora Aparecida no interior de São Paulo. Foram as homenagens aí pro dia da Nossa Senhora Aparecida, padroeira do Brasil, que ficou até em volta de polêmicas no primeiro turno desta eleição, devido aí à polêmica aí que teria um projeto do Flávio Bolsonaro de tirar a Aparecida como a padroeira do Brasil, que foi desmentida imediatamente, até foi considerada um fake news pelo candidato do PL. Então, todo mundo aí fazendo as suas homenagens à Nossa Senhora Aparecida, principalmente em Brasília. Ninguém aí vai em vão, né, nesses movimentos religiosos, é a missa, né, e o pessoal aí transformando a Basílica de Aparecida em vitrine para atrair principalmente o público católico. Público católico, que é um público aí que tenta conquistar aí os corações, principalmente o Flávio Bolsonaro, que tem aí um público muito ligado às igrejas evangélicas, também fazendo uma movimentação aí para o eleitor católico. E falando aí sobre eleição aí, essa semana já tivemos aí a divulgação de duas pesquisas somente essa semana aí, já apontando um termômetro das eleições aqui no Brasil. A primeira pesquisa foi feita pelo Datafolha na semana passada, que apontou aí uma vantagem de Flávio Bolsonaro sobre Lula, apertadíssima, dentro da margem de erro, e agora depois saiu, e na Datafolha o Flávio Bolsonaro tinha 49%, o Lula 45%, e também saiu na sexta-feira a Atlas Intel Bloomberg, que apontou o Flávio com 51% e o Lula com 45%. Nessa semana devem sair outras pesquisas, principalmente da Quest, divulgada aí nesta quarta-feira, depois de amanhã, da pesquisa presidencial do segundo turno, e a Datafolha sai na quinta-feira, mais duas pesquisas, uma encomendada pela Rede Globo, pela Rede Globo e a outra pela Folha de São Paulo. São as pesquisas e principalmente a expectativa de ir a debates, né? Teria um debate da Rede Record na sexta-feira, dia 10, que os dois políticos praticamente cancelaram, hein? O Lula tinha até confirmado, resolveu não ir, o Flávio também resolveu não ir, ficou naquela, e a justificativa foi a agenda que não teve espaço para o debate, mais um debate cancelado, postergado aí nesse embate entre o Lula e o Flávio. Então a Record cancelou na sexta-feira o confronto entre o Lula e o Flávio, que aconteceria à noite, alegando aí incompatibilidade de agenda.
atletas. Agora ficou o seguinte, ó. No dia 15, quinta-feira, tem um debate aí com um pool de veículos. Ninguém confirmou ainda se vai ou não vai. O debate da Band será no dia 18, às 8 horas da noite. 18, agora no próximo final de semana. E o derradeiro debate da Rede Globo no dia 23, dois dias antes da eleição. Esse sim, a promessa dos dois aí participarem no último debate, aquele último suspiro aí, todo mundo ligadinho na televisão. É, mas tá movimentação aí em todo o país, né? Os petistas foram às ruas, ontem em São Paulo, na Avenida Paulista, e hoje em Copacabana, no Rio de Janeiro. Nós aqui estamos resolvidos, né? Porque a eleição aqui para governo do estado matou no primeiro turno. Jorginho Melo, com o vice Adriano Silva, venceu a eleição no primeiro turno com quase 70% dos votos. Então, aqui em Santa Catarina está tudo ali na mesma, né? Vamos aguardando qual vai ser o resultado presidencial.

0: Olha, uma informação que eu falei também no programa Ponto de Partida hoje pela manhã, também referente à SC-418, com a qual teve um acidente gravíssimo hoje à tarde, paralisando praticamente a rodovia já na nova área de escape. A terceira faixa ali na SC-418 também entrou aí na fase de finalização, ali em Piraberaba. Iniciadas em agosto, as intervenções somam 4 quilômetros e a nova pista estão distribuídas em 7 pontos ao longo do trecho entre o quilômetro 1 e o quilômetro 12, das proximidades aí do distrito de Piraberaba. O investimento é do governo do estado e ocorre pela Secretaria de Infraestrutura e Mobilidade do governo do estado. A obra está em fase da próxima e da conclusão e a expectativa de entrega é que traga melhorias significativas para quem circula pela SC-418 e a previsão é que toda a estrada esteja liberada agora em outubro, no final de outubro e novembro. Demorando, né, para sair essa estrada aí, demorando para concluir, mas tá lá, a previsão por enquanto é novembro. Olha, eu falei numa... Ouça essa história, agora é para ouvir, hein? Eu falei hoje no programa Ponto de Partida e muita gente me mandou mensagem abismado com um caso que aconteceu, não aqui na nossa região, mas no sul do estado, na cidade de Nova Veneza. Ouça só, ouvinte, olha que história, hein? Uma mulher passou por uma cirurgia no ombro errado e foi indenizado em R$8 mil pelo governo de Santa Catarina e pelo instituto responsável pela gestão do hospital. A decisão é da segunda vara da Fazenda Pública da comarca de Criciúma, que condenou os réus a pagar de forma solidária indenização por danos morais. Segundo a sentença, a paciente foi operada no ombro esquerdo, apesar dos exames apontarem lesão no ombro direito. Olha só o que aconteceu, hein? O procedimento foi realizado em setembro de 2024 e, conforme a decisão judicial, os exames da imagem anterior à cirurgia identificaram problemas estruturais no ombro direito. Mas na hora de entrar na cirurgia, os médicos operaram o ombro contrário. Aí, como diz o Joinvilense, Nando, aí é pra acabar, né? Não, aí é pra acabar. Aí é demais. Aí, olha, então ela entrou na justiça, né? E o Tribunal de Justiça decidiu agora indenização por danos morais no valor de R$8 mil.
1: E a pergunta que não quer calar?
0: Qual é?
1: Arrumaram o outro ombro dela, não?
0: É. Eis a questão, né? Vamos atrás dessa informação, né? É, não é fácil aí. Sofre o povo brasileiro aí com a saúde, né? Olha, uma informação também importante aí, que também é para todos os moradores de Joinville ficarem bem ligados, é que amanhã, quarta-feira será o Dia Mundial do Lixo Eletrônico. E para celebrar essa data, os moradores de Joinville terão a oportunidade aí de descartar corretamente os equipamentos eletrônicos e outros resíduos na quarta-feira, numa ação aí envolvendo a Prefeitura e no distrito de Piraberaba. A coleta ocorrerá das 8h30 da manhã até a 1h da tarde na Unidade Regional de Obras de Piraberaba, localizada na Rua Joinville, número 13.500. O serviço é gratuito e busca evitar que materiais potencialmente tóxicos sejam descartados de forma inadequada e contamine o solo e a água. Então, aí eles poderão ser entregues. E anote aí, você que tem um equipamento velho aí na sua casa, aí não fica guardando para relíquia, hein? Porque arrumar televisão é mais fácil você comprar uma nova do que arrumar, aí vai sair mais barato. Você pode descartar lá televisão, celulares, teclados, cabos, fios, computadores, componentes eletrônicos e também serão aceitos eletrodomésticos, como os batedeiras, liquidificadores, micro-ondas, além de monitores, impressoras e a estrutura contará com pontos de coletas também para lâmpada LED, pneus, pilhas e baterias. Então tá na hora daquela faxina geral em casa, aquela televisão velha que tá lá, aquele monitor do computador que não serve para absolutamente nada, junte tudo e descarte aí com qualidade, porque pode provocar problemas ambientais. Olha, a prefeitura também avisa que em caso aí você não ter que ir até Piraberaba, né, a entrega voluntária dos resíduos eletrônicos também são feitos em diferentes pontos da cidade. Os locais aí são lá na Vila Nova, no Paranaguamirim e no bairro Aventureiro, além do Centro de Atendimento ao Cidadão no bairro Santo Antônio, ali onde fica a Secretaria de Saúde e também a Secretaria do Meio Ambiente. Esses resíduos aí podem ser deslocados aí para as secretarias de obras, as regionais. Vou repetir, no Vila Nova, no Paranaguamirim, no Aventureiro e também no Centro, de segunda a sexta-feira, das 8 horas da manhã até as 5 horas da tarde. Vamos ao rapidinho intervalo comercial, depois a gente volta dando atualizações aí dos acidentes de trânsito que aconteceram aqui em Joinville e também esse acidente gravíssimo na SC-418, que aí teve colisão entre dois veículos, que resultou em duas mortes. Em atualizações aqui sobre esse acidente depois do intervalo comercial. É só um instante, a gente já volta a falar.
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0: Agora às 6h32.
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0: Muito bem, estou de volta agora às 6 horas e 35 minutos e eu, Marco Aurélio Braga, vou com você até às 7 horas da noite aqui com o programa Joinville em Foco, aqui na 89 FM, a mais ouvida, a líder de audiência. Agora às 6 horas e 35 minutos, temperatura 18 graus aqui na cidade de Joinville nesse feriado de chuva, né? Chuvinha, aquela chuvinha persistente aí durante todo o dia. Olha, o pessoal aqui no WhatsApp, no YouTube da 89 FM ligadinho, hein? Tá aqui a Regina Braga dando feliz Dia das Crianças, o Bruno Gustavo, estou escutando o programa, Bruno Gustavo do bairro Floresta, um grande abraço para todo mundo do bairro Floresta, o Robson Santiago de Oliveira, tá aqui. Fala Marcão, manda um abraço para a galera do grupo de motoristas de APP, Guerreiros da Pista e o grupo mais unido de Joinville, tá aqui o Robson, o Thiago do Itinga, motorista de aplicativo, também tá ligadinho por aqui, meteorologista Kátia Braga, não esquece de, pessoal, não esquece de curtir a página aí, né, curte a página do YouTube da 89 FM, aliás, siga o canal da, e curta a nossa live aqui, dê aquele joinha, dê aquela curtida, é bacana, Gabriel Nogueira também por aqui, dando boa tarde, amanhã é dia de trabalho, amanhã é dia de pegar pesado, hein, pessoal, pegou uma folga, tem gente que trabalhou, como nós aqui da 89 FM, mas muita gente, né? Teve trabalho aí, andei pela cidade em alguns pontos, encontrei uma loja aberta, né? Aquela loja lá de, né, pra comprar aquele parafuso, aquela coisa toda, tinha umas lojinhas abertas ainda pra gente aí que resolveu sair pela cidade de Joinville pra tentar fazer algumas coisas em casa, né? Botar aquele, né? Apertar aquele, aquela cortina que tava pendurada lá, que faz tempo que a gente não colocava, aproveitamos o feriado aí pra ajudar a patroa, isso aí, né? Tem que ser. Olha, o acidente grave, hein? Eu tenho atualizações aqui desse acidente que ocorreu na SC-418, na Serra Dona Francisca. Na verdade, foram dois acidentes. Um pela manhã, quando o carro teve que usar a área de escape ali para não provocar, capotou e teve aí a paralisação da SC-418. Mas, durante a tarde, uma colisão frontal, às 2h20 da tarde, no quilômetro 26... da SC-418, a Serra Dona Francisca, a colisão envolveu dois veículos e infelizmente resultou em duas mortes no local. Com o impacto da batida, os trabalhos da equipe de socorro foram acionados. A rodovia ficou paralisada durante praticamente toda a tarde. O trânsito teve que ser totalmente interrompido, mas já foi liberado por volta das 6 horas da tarde. Olha, imagens que chegam para a gente aqui do acidente envolvendo um Fiat Mobi branco que seguia sentido Campo Alegre em direção, no sentido Campo Alegre em direção a Joinville, no qual perdeu o controle, rodou na pista, invadiu a contramão e colidiu frontalmente com um carro que vinha sentido oposto, sentido São Bento do Sul. Com um acidente, 5 pessoas ficaram feridas, sendo 2 delas que não resistiram aos ferimentos e morreram no local. Esse foi um acidente mais grave, né? E pela manhã teve aquele capotamento também. Olha, visibilidade, pista molhada, Serra Dona Francisca, que também é perigosa, assim como a BR-376, que liga Santa Catarina ao Paraná, que liga Joinville a Curitiba, a capital paranaense, também muito perigosa a BR ali, a BR-376, principalmente com grande fluxo de caminhões, grande fluxo ali de carros também, então muito cuidado você que está retornando aí, você que foi para a praia, foi para a serra, cuidado aí você que subiu, né, foi para São Paulo, para Curitiba, dá aquele passeio com a família, volte com calma, volte com prudência, dirija com cuidado para a gente chegar bem em casa para começar a semana de trabalho amanhã. Amanhã que tem folga para os alunos, né? A criançada tá feliz, né? Mais um diazinho em casa, só de boa. Olha, falando em feriado, nós teremos alguns feriados ainda pela frente, hein? Ah, teve esse feriado agora, 12 de outubro, a próxima data aí é dia 28 de outubro, que é o dia do servidor público. Alguns aí mais aí, né, serviços públicos terão seu feriado no dia 28 de outubro. 28 de outubro que cai numa quarta-feira. Então tem aí, é um ponto facultativo do âmbito federal. Estados e municípios podem adotar regras aí próprias sobre o dia do servidor. Geralmente, dia do servidor, todo mundo para e aqui é dia quarta-feira, todo mundo do setor público, né? Setor privado, todo mundo trabalhando normalmente. Em novembro nós temos mais um feriadão prolongado, hein? Que será no dia 2 de novembro, feriado de finados. Também aí uma data que cai numa segunda-feira, que também vai proporcionar aí 3 dias seguidos de descanso para quem não trabalha. Também tem outros feriados e aí 3 deles aí permanecem aí dando aquele prolongado. Temos 20 de novembro, Dia da Consciência Negra, que também é feriado em praticamente todo o território brasileiro. Todo o território brasileiro é um feriado nacional já, que cai numa sexta. Então é aquela emendada, sexta, sábado e domingo. Bom, e também depois temos aí do final do ano, né? O Natal, o Ano Novo, que também cai numa sexta-feira, né? Aí, mas aí é outra coisa, né? Não, tem gente que sai lá pelo dia 22 e volta só no dia 3, né? Tem gente que emenda e volta lá pelo dia 10.
1: Mas dia 15 também tem, né?
0: É, gente, é.
1: Tem... 15 e 16, né?
0: 15 e 16, é. Mas não, 15 é um domingo, né? 15 é a proclamação da República, 15 de novembro cai num domingo, e aí não
1: e
0: tem
1: 16 feriadão. 16 é meu aniversário, né?
0: Aí é feriado. Aí para tudo também. Né? Tá certo. Olha, algumas empresas para segurar os funcionários, Nando, tem muito emprego em Joinville, né? Tem algumas notícias até que tem saindo de gente comemorando, gente que vem do Nordeste, assim, ficou até espantados, assim, que chegam em Joinville e arrumam um emprego rapidamente, né? Porque em uma semana já está todo mundo empregado. Teve uma notícia que saiu há pouco tempo aí, falando de um casal que deixou o Salvador e se surpreendeu aí com oportunidades de emprego ao chegar em Joinville. E dizendo que, ó, isso aqui é Santa Catarina, né? Está até no site Ponto Norte, Ponto Norte Joinville, um site de notícias aqui da cidade, uma matéria bem bacana, que diz assim, que o rapaz e a minha esposa chegaram para Joinville, ele arrumou um emprego rapidamente, né, e ela em seguida arrumou também um emprego, e eles ficaram muito espantados com a rapidez de arrumar emprego, a rapidez de já se colocaram no mercado de trabalho e já estão reconstruindo a sua vida, colocaram isso nas redes sociais, isso viralizou, para tu ver como a Joinville tem uma diferenciação, e olha só o que as empresas estão fazendo, primeiro tem aquela premiação para o assiduidade, né? Você vai no emprego, você que não falta, ainda é premiado, né? Você ganha ainda um salário a mais. Mas muita gente botando lá, ah, no dia do seu aniversário tem folga, também não precisa trabalhar no dia do seu aniversário, tem academia, né? O Gympass também, tem vários outros benefícios para as pessoas se segurarem no emprego, porque é tanto emprego, o pessoal fica pouco e vai embora, né? Arruma outro emprego melhor, ou mais perto da sua casa, enfim. Até porque tem emprego que não acaba mais aqui em Joinville. Segunda-feira sempre aquele dia especial de procurar emprego, né? Como eu sempre digo, segunda-feira é o dia internacional de procurar emprego. Mas como caiu num feriado, tem os empregos do CEPAT, hein? Amanhã você pode ir até o CEPAT, que fica na rua Abdom Batista 342, aqui no centro da cidade, bem no finalzinho da Abdom Batista, quase com o Procópio Gomes, fica ali o CEPAT do lado direito, a equipe do Romeu Oliveira, que comanda ali o CEPAT, tá todo mundo ligado, segunda, sexta-feira, das 7 da manhã às 2 horas da tarde, olha, tem vaga que não acaba mais, hein, são 1.683 vagas de trabalho em Joinville, só no CEPAT, hein, na construção civil são 178 vagas, no comércio, 187 vagas, na indústria, empregando muito, 603 vagas, e na área de serviço, aqui em Joinville, 715 vagas. Olha, é vaga de auxiliar, né? Vaga de ajudante de carga e descarga de mercadoria, é analista de RH com salário bom, aí pedindo curso técnico ou superior incompleto, tem arrumadeira de hotel, tem atendente de lanchonete, tem atendente de padaria, olha, tem uma gama aqui de trabalho, de serviço para você aí escolher, né? Fazer entrevista, ver onde é a melhor colocação. E também... tem vaga, 174 vagas para pessoa com deficiência, os chamados PCDs. Aí tem vaga de assistente de RH, atendente de loja, analista administrativo, analista de marketing, aí com superior incompleto, salários aí que giram em torno dos 3, 4 mil reais até 1.900, 2.100, 2.400 são os salários aqui do CEPAT de Joinville. Então vá lá, né, se você quer se colocar em vários bairros. Eu também digo assim, às vezes fica muito distante, né, trabalhar num ponto da cidade, você mora num ponto, trabalha em outro ponto, até extremo da cidade de Joinville, e aí é mais fácil trabalhar perto de casa também, se de repente o salário é um pouco menor, mas você não tem aquele deslocamento. Enfim, tem opções realmente de muito trabalho aqui em Joinville. E até uma certa dificuldade, já conversei com vários aí gerentes de RH, de empresa, é uma preocupação das empresas como retém o talento, como segura as pessoas para trabalhar principalmente na indústria. As grandes indústrias aqui em Joinville, algumas delas aí bem notórias, têm dificuldade de segurar o funcionário. Então tem que ter aí uma certa agilidade dos RHs, ficarem muito atentos às contratações. Olha, no próximo bloco nós vamos falar de esporte, hein? Vamos para o intervalo comercial agora e vamos falar de esporte, mas não teremos o comentário de Gabriel Fronzi, porque notícia em primeira mão a gente dá aqui na 89 FM, principalmente se envolve nossos colaboradores, o grande Gabriel Fronzi, que acabou de ser pai do Joaquim. Hoje, o pai Joaquim nasceu no Hospital Dona Helena, passa bem, com saúde, a família está feliz. Encontrei a família Fronzi numa padaria logo pela manhã, estava uma festa danada. Fiquei sabendo quase em primeira mão aí do nascimento do Joaquim, do nosso amigo Gabriel Fronzi, da esposa dele, a Júlia. Desejo saúde e muita alegria. Mas depois do intervalo comercial, quem fala de esporte sou eu mesmo. Então, aqui na 89 FM, já voltamos.
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0: Agora às 6h46.
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Muito bem, estamos de volta agora às 6 horas e 49 minutos, virando o reloginho, hein? 6 horas e 50 minutos agora aqui em Joinville, nessa segunda-feira, feriado, chovendo, temperatura na casa dos 18 graus aqui na maior cidade do estado. Hoje aí um abraço para todo mundo da região, né? Um abraço para todo mundo de São Francisco do Sul, que estava agitado aí, mesmo com o tempo ruim aí, muita gente foi para São Chico passar o feriadão, Balneário Barra do Sul, praticamente o nosso litoral, Itapuá também recebeu o bom público. Pessoal de Piçarras, Barra Velha, também aí bem agitado durante o feriadão, cara, começando a temporada de verão, hein? Daqui a pouquinho começa a esquentar e o pessoal vai pra praia mesmo. No feriado de 2 de novembro aí, o feriado de finados, já tem grande expectativa aí de o pessoal ir pra praia. E também aí um público maior ir pra praia, né? Também o pessoal aí de Araquari, Balneário Barra do Sul, o pessoal aí de São João do Itaperiú, de Garuva, todo mundo ouvindo 89 FM, muito obrigado pela audiência. E o pessoal mandando um abraço aí pra Barra do Sul. Falando em Barra do Sul, ó, manda abraço pra Barra do Sul, bairro Salinas. Aquele café com cuca. Aí dando boa tarde, é, tá bom, café com cuca bonitaço aqui. Um abraço pra todos os nossos ouvintes em Balneário Barra do Sul. E agora vamos falar de esporte, né? Como o Gabriel Fronzi está em licença paternidade devido ao nascimento do seu primeiro filho, Joaquim, no qual eu dou meus parabéns aí para toda a família Fronzi. Olha, tem aí a disputa das eleições aí no JEC, hein? Três chapas, hein? E tem três chapas aí que deve estar definindo aí o presidente do conselho, o Roberto Pugliese, está fazendo a análise de todas as chapas, deve definir hoje aí o que ficou alguma coisa pendente, depois tem as chapas aí um tempo hábil para se manifestar e as eleições no dia 23 de outubro, dois dias antes aí das eleições presidenciais. Então nós vamos saber o presidente do JEC antes de saber o presidente do Brasil, duas eleições aí praticamente simultâneas. E tem três chapas, hein? A primeira chapa é Todos Somos JEC, comandada pelo Carlos Grandene, ex-presidente do CDL, também com muita participação nas categorias de base do Joinville Esporte Clube. Também teremos aí o SOS JEC, do Edcarlo Furlani, que está concorrendo a presidente, publicitário. Também aí participou da antiga gestão, é o atual gerente de marketing do Joinville Esporte Clube e a chapa União, Respeito e Reconstrução do Arilson Alves, também empresário na área aí de segurança privada aqui em Joinville e também é funcionário do JEC, né, terceirizado, também responsável pela segurança há muitos anos, há pelo menos 10 anos, o Arilson Alves. Conheço todos os presidentes aí que estão concorrendo das chapas, né, cada um com as suas características. O Grandene, mais voltado para o setor empresarial, da área logística, o Ed Carlos também, colega de profissão da área de publicidade, e o Arilson Alves, veterano aí da parte de segurança privada aqui em Joinville, há muitos anos aí atende ali o Joinville Esporte Clube no staff, né, na base, ali nos jogos da arena, enfim, todos eles aí postulantes a ser presidente do Joinville Esporte Clube.

0: O ruim, hein? Pelo amor de Deus, esse jogo Grêmio e Internacional, os dois na zona de rebaixamento. O Internacional abre a zona do rebaixamento com 32 pontos, o Grêmio tem 31, seguido do Remo e da Chapecoense. Chapecoense que entra em campo agora, às 7h30 da noite. Chapecoense enfrenta o Atlético Paranaense em Chapecó. O Atlético Paranaense que tá bem, hein? Tá lá na tabela de cima, na quarta colocação, pode assumir a terceira colocação. O líder é o Flamengo, que ganhou o clássico contra o Fluminense por 1-0, gol do Carrascal, tá com 64 pontos. O Flamengo seguido do Palmeiras com 63. A disputa do título vai ficar nessa aí, entre Flamengo e Palmeiras. Aí até os minutos finais, até a rodada final será decidida entre Flamengo e Palmeiras, que se enfrentam, ainda tem aí um confronto direto. O Fluminense, que perdeu o clássico, tem 51 pontos, o Atlético Paranaense, que joga agora contra a Chapecoense, tem 50, e o Bahia tem 49 pontos, Bahia que ganhou ontem do Mirassol. Hoje à tarde ainda teve o jogo do Campeonato Brasileiro, e o Curitiba, do meu amigo Felipe Damaso, empatou com o Botafogo, tem muito botafoguense aqui em Joinville também, hein? Vários botafoguenses que eu conheço também, empataram em 1-1 em Curitiba. Hoje também, às 9 horas da noite, o Bragantino enfrenta o Cruzeiro. É, rodada do Campeonato Brasileiro pegando fogo também, nós estamos na rodada de número 30, a rodada se encerra na 38ª rodada, então nós temos 8 rodadas e a complicação maior está na zona de rebaixamento, hein? Só para você ter uma ideia, o Grêmio tem 31, o Inter 32, o Corinthians também 32, o Mirassol 33, o Vasco 36, e aí o Botafogo 35, o Vasco 36, o Botafogo, até aí está uma linha de corte. Pode acontecer qualquer coisa na zona do rebaixamento. Olha, o Sport Joinville brilhou, né, nesse final de semana. Teve a vitória do Jeque por 3-0 contra o Santa Catarina no sábado. Jogo às 5 horas da tarde, lá em Rio do Sul. Transmissão ao vivo aqui da 89 FM, da ração impecável do nosso colega Douglas Martins. Joinville venceu por 3-0 e assumiu aí a vice-liderança. Foi a terceira vitória consecutiva do Jeque no torneio da Copinha, na Copa Santa Catarina, e chegou a 11 pontos, assumindo a vice-liderança atrás apenas do Figueirense. Próximo adversário do Jeque na capital, lá em Florianópolis, no Orlando Scarpelli, no dia 24, porque o Jeque folga na próxima rodada e depois entra em campo para enfrentar o Figueirense em Florianópolis, confronto que pode ser decisivo na disputa da liderança do torneio. E outra vitória emblemática, um pouquinho mais cedo, às 4 horas da tarde, foi o Jeque Futsal, que venceu o Campo Mourão fora de casa pelas quartas de final da Liga Nacional, se colocando aí um passo importantíssimo para a semifinal da Liga Nacional. Agora o tricolor decide a vaga em casa, na frente da torcida, no Centro Eventos Carl Hansen. O jogo é na próxima quinta-feira, na outra quinta, vai ser nessa, na outra, dia 22, às 8 horas da noite, no Centro Eventos Carl Hansen, e pode confirmar aí a classificação para a semifinal da competição nacional, da principal competição nacional do futsal brasileiro. E o adversário tá aí, né? Quem pode ser o adversário do Jeque? Você tem aí uma dica? Pode ser Jaraguá do Sul. Aí é clássico. Aí é coisa linda. Olha, e assim vamos encerrando o programa de hoje, o programa Joinville em Foco aqui na 89 FM, um programa aí recheado de notícias, um giro pelas principais notícias dessa segunda-feira, feriado nacional aqui no Brasil. E muito obrigado pela sua audiência, nos vemos amanhã pontualmente, 6 horas da tarde, com mais um Joinville em Foco, mas eu, Marco Aurélio Braga, retorno aos microfones da 89 FM amanhã cedinho, em 6h30 da manhã, com o programa Ponto de Partida, o programa que acorda cedo para deixar você sempre muito bem informado e muito bem informada. Beijo no coração de todos, uma ótima semana, Nando. Muito obrigado pela companhia. O Nando que fica agora com vocês, hein? Com a programação musical da 89 FM e o ouvinte.com. Tchau. Até amanhã.
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3: 6:59.
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15: Fala, turma! E aí, como é que você tá? Tudo bem? Tudo certo? Seja bem-vindo aqui na programação da 89 nessa noite de segunda-feira, feriado.
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15: Muito bem, senhoras e senhores, meninos e meninas, estamos de volta aqui na programação agora com o ouvinte.com. Você vai pedir a sua música, vai mandar para todo mundo que está ouvindo aqui a 89. Sabe como é que você faz? 991210089, 991210089 é o nosso WhatsApp para você participar, mandar o seu alô para todo mundo que está aqui, ó, sintonizado, ouvindo a 89 nesta noite aí de feriadão. 12 de outubro, e aí, como é que foi seu feriado? Foi de boa? O que, que você inventou? O que, que você está fazendo? Conta aí para nós. Participe aí da programação. Manda aí a sua mensagem no 991210089. Já pede o seu som, tá? Já vai pedindo a sua música aí. Manda aí o seu som para todo mundo que estiver ouvindo aqui, ó.
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2: Oh, Rio Preto! Já diga Arnaldo e Zé Neto e Cristiano junto e misturado, hein?
3: Essa é complicada.
2: Nunca aconteceu comigo.

0: 89, a Joinvilense de verdade, é o Ian com o Dilcinho, a gente separou. Diego e Arnaldo, Zé Neto e Cristiano aqui na programação, Simone Mendes e o nosso Corpo e Alma e Traia Véia. É só música boa pra você que tá aqui ouvindo, curtindo a programação da 89. Nessa noite, pessoal participando no 991210089, 991210089. O Adriano tá ouvindo a gente, ele é vigilante, né, Adriano? Um abraço pra você aí, tá mandando um abraço pro pessoal da Padoca. Um abraço aí, viu? O Adriano e o pessoal da Padoca trabalhando ouvindo 89. Manando, boa noite. O Emerson Almeida do bairro Fátima. Tá com Capital Inicial aí, Primeiros Erros. Cara, eu vou ver se tem esse som aí pra ti, viu? Muito bem. Ó, tem tudo a ver com o nosso clima de Joinville, é verdade. Um abraço pra toda a nação tricolor, Joinville Esporte Clube. Muito bem, meu amigo Emerson, tá feliz da vida. Ô, Aloysio Petri tá aqui também ouvindo a gente, marcando a audiência aqui, sempre ligado, ouvindo a programação da 89. Quer participar? 991210089. 89 FM.
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1: De volta com 20.com.

0: 89 FM Joinvilense de verdade. É o som do Hugo Pena e Gabriel aqui na programação. O som do Fora de Eixo. As melhores músicas para você. Quer participar aqui? 991210089. As melhores músicas só para você que ouve aqui. Quer pedir a sua? Participe, já volto. 89 FM.
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0: 89, 7:27.
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0: Aqui na programação da 89, as melhores músicas para você que tá aqui ouvindo, curtindo, participando também no 991210089, é o nosso WhatsApp. Mande aí a sua mensagem, participe.
1: Boa noite, 89. Boa noite. Nando. Signe, os galas do Panágua. Toca aí pra nós, Nando. Contrato vitalício. Oferecer pra minha esposa Heloísa e desejar parabéns aí a todas as crianças. Tamo aí em casa curtindo o feriadão. Valeu.
0: Muito
1: um abraço, tamo junto, sempre foi no sorteio aí.
0: Valeu, meu querido. Um abraço pra você, pra toda a família, o pessoal aí no Panágua ouvindo 89. Um abraço.

0: Jack. Aô, gerente da Sicredi.
1: R$ 89,00 é Joinvilense de verdade. Alô, gerente do Sicredi. É o Country Beat com Bruni Barreto aqui na programação. As melhores músicas pra você que tá aqui, ó, curtindo, ouvindo a gente. Quer participar aí? Participa também no nosso WhatsApp, viu? Manda aí sua mensagem no 991210089. 89.
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1: 89.7:46.
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0: já de volta aqui na programação da 89. Bora aumentar esse volume aí. E você aí quer participar, 991210089, pede a sua música, manda pra todo mundo que tá aqui, ó, ouvindo a gente.
1: Boa noite, meu querido, quem fala é o Guilherme de Aribatuba. Toca pra nós, Luan Santana, Chuva de Arroz. Coloca no sorteio, hein.

0: 89, Joinvilense de verdade. As melhores músicas, Taeme e o Thiago aqui na programação com Gabi, Química, Bruno e Davi. Aqui na programação também o Luan Santana, as melhores músicas. E aí, tá a fim de pedir a sua? Manda aí a sua mensagem no nosso WhatsApp, no 991210089. Pede a sua música e manda pra todo mundo. Já volto.
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0: E aposentados e pensionistas que recebem aí o benefício do INSS devem ficar atentos aí às mudanças previstas para os próximos anos, hein? As novas regras de identificação biométrica estão sendo implantadas e poderão ser utilizadas como critério para manutenção dos pagamentos. Apesar da alteração, não há necessidade de preocupação imediata. O INSS definiu um calendário de transição que se estende de 2027 a 2028. Até 31 de dezembro de 2026, o INSS continuará aceitando aí a biometria vinculada aos seguintes documentos: o CNI, a CNH, o título de eleitor e passaporte. Quem solicitar um benefício sem possuir a biometria cadastrada em um desses documentos ainda poderá fazer o requerimento. Nesse caso, terá 30 dias aí para regularizar o cadastro biométrico. Caso isso não ocorra dentro do prazo, o pedido poderá ser encerrado.
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0: Muito bem, senhoras e senhores, ó, 8:03, tá? Uma ótima noite pra você que tá aqui, ó, ouvindo a gente, curtindo a programação da 89 no seu carro, em casa, no trabalho, tá aí curtindo com a família, de boa, sempre ouvindo. É Joinvilense de verdade, pra você que tá duvidando que a gente tá ao vivo, né, o Lúcio Souza, 8:04, tá? Ele falou, tá ao vivo? Duvido. Estamos aqui, meu amigo, você acha o quê? Ah, aqui ó, o bicho pega, meu amigo, aqui é nóis. Pra você que tá aí ouvindo e tá de boa hoje com a família, tá indo lá comer um burgão, né? Então tá bom, vai comer um hambúrguer. É, coisa boa. Um abraço pra você, pra família inteira aí. Sempre ligado, ouvindo a programação aqui da 89. Um abraço pra vocês, obrigado pela audiência. Quer participar aqui também? Manda mensagem, pede aí a sua música. 991210089. É o nosso WhatsApp pra você participar. Dizer, ó, Nando, tô ouvindo aqui, hein? Tô curtindo a programação. Quero pedir a música aí, vai pedindo a sua música favorita, manda aí o seu som aqui na programação da 89. Essa música é demais, hein? É o solo Fernando Sorocaba com Victor Clay, valeu a pena, aumenta o som.
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9: Bonito.

0: 89, vejo em Milense de verdade, Alexandre Pires e o Mineirinho sai da minha raba, sai pra lá. As melhores músicas é pra você que tá aqui, ó, curtindo, ouvindo a 89 no seu carro, em casa, tá no trabalho, pode participar aqui junto com a gente no 991210089, já volto.
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0: Fala, turma, já de volta aqui na programação da 89, na sua noite de feriado, segunda-feira, estamos aqui, ó, ao vivo com você, com muita música, pra você curtir também, aumentar esse volume aí.
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0: É joinvilense de verdade, Guilherme Benuto.
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0: 89, gentilense de verdade, é o som aí pra você que tá curtindo do Menos é Mais e Pablo, saudade conveniente. Equivocada, é o Traia Véia com Gustavo Lima, Guilherme Benuto aqui na programação também. Você que tá aí ouvindo, uma ótima noite pra você. Te manda alô aí pro pessoal que tá em Guaramirim, o David Franco. E aí, David, tá aí ouvindo, curtindo a programação da 89. Já volto. 89 FM.
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Fala, turma! Já de volta aqui na programação da 89. Uma ótima noite pra você. Seja bem-vindo. Feriado 12 de outubro. Estamos aqui, ó, junto com você na sua noite. Vai pedindo a sua música aí favorita, hein? 99210081. É Joinvilense de verdade. Agora o som do Gustavo Mioto.

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1: Ismael e Rodolfo, falando de amor.

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89, Joinvilense de verdade. É o Elevador aqui com Hugo e Guilherme na programação. As melhores músicas pra você. Um abraço aí pra Leonice Aparecida, lá do Itaú, tá de aniversário hoje. Parabéns, parabéns. Ô, Leonice, parabéns. Tudo de melhor pra você, tá? Só sucesso, só coisa boa pra você, tá bom? Parabéns. Tá aí de aniversário, vindo 89. Que legal.

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2: 89, 8h45.
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2: Fala turminha, já de volta aqui na programação da 89 FM, nessa noite aqui de segunda-feira. Vamos juntos com muita música, muito som pra você que tá curtindo, vindo a gente.
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2: 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E agora tem a pancada da semana no seu rádio. A pancada dessa semana é a Simone Mendes. Cê Perdeu é o nome da música. Aumenta o som.
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2: Vai na Castelo, o que que é?
3: Parece que eu já quero sentar aqui num bar em Goiânia mesmo e já começar a beber ouvindo essa.
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0: 89, a Joinvilense de verdade, as melhores músicas pra você que tá aqui ouvindo a gente, encerrando aqui o nosso 20.com, o som aí da Ana Castela com Hugo e Guilherme, Zé Neto e Cristiano teve por aqui, o Diego e Vitor Hugo e a Simone Mendes na pancada da semana. Gente boa, o seguinte, tô indo nessa, continua ligado aqui na programação da 89, hoje não tem a Voz do Brasil, vem aí mais músicas pra você. A gente se fala na programação amanhã às 5, um abraço pra você, tudo de melhor, uma ótima noite, tchau. 89
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3: 8h59.
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